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2: Olá, boa noite.
3: Boa noite para você que nos acompanha em todo o país.
2: Sexta-feira, 4 de setembro de 2026.
3: Vamos ao destaque do dia.
2: Acesso à justiça.
3: Leis criam fundos para modernizar instituições e ampliar a capacidade de atendimento à população. Pablo Mundi.
4: Os recursos poderão ser usados na compra de equipamentos e softwares, infraestrutura, capacitação e modernização dos serviços.
2: Setembro Amarelo.
3: Saiba como buscar acolhimento em saúde mental na rede pública de saúde. Márcia Fernandes.
5: Quando o sofrimento for persistente e prejudicar a rotina, os estudos, o trabalho ou as relações, é importante buscar atendimento nas unidades básicas de saúde ou direto nos centros de atenção psicossocial.
2: Brasil completa 10 anos sem raiva humana transmitida por cães.
3: Mas a prevenção continua. Mantenha a vacinação em dia e proteja seu animal de estimação. Graziele Bezerra.
6: O objetivo da mobilização é vacinar principalmente na região de fronteira. Meta é imunizar 28 milhões de animais em todo o país.
2: Hoje, na apresentação da Voz do Brasil, Luciano Seixas e Mariana Jungmann.
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2: Novas leis que criam fundos para modernizar instituições do sistema de justiça.
3: Também foram atualizados os valores das custas dos processos judiciais.
2: Mais pessoas que recebem até R$5.000 por mês podem requerer gratuidade da justiça.
4: Quatro novas estruturas passam a ter recursos próprios para modernizar o sistema de justiça da União. As leis criam fundos para a Justiça Federal, o Superior Tribunal de Justiça, a Defensoria Pública da União e o Ministério Público da União. Os recursos poderão ser usados na compra de equipamentos e softwares, infraestrutura, capacitação e modernização dos serviços. Na Defensoria Pública, também poderão financiar ações de atendimento a grupos vulneráveis. No Ministério Público, estão previstas iniciativas de atendimento à sociedade e às vítimas. O ministro da Justiça e Segurança Pública, Wellington César Lima e Silva, falou sobre os efeitos esperados para mudanças para o sistema de justiça.
7: Todo o sistema de justiça da União, o Judiciário, o Ministério Público e a Defensoria têm condições efetivas de se reestruturar para prestar melhor o serviço.
4: A nova legislação também muda o valor das custas dos processos na Justiça Federal. A cobrança passa de 1% para uma faixa entre 2% e 3% do valor da causa. O valor mínimo será de R$ 193,20 e o máximo de R$ 107.332,80. O advogado-geral da União, Jorge Messias, fala sobre os impactos das mudanças.
8: Estes recursos novos da atualização das custas permitirá que estas instituições ampliem o seu parque tecnológico, invistam em inteligência artificial, ampliem o seu planejamento.
4: Quem não tem condições de pagar, continua podendo pedir a gratuidade da justiça. Pessoas com renda de até R$5.000 por mês passam a ter presunção de hipossuficiência, sem impedir a análise de cada caso. Reportagem Pablo Mundim.
3: Tecnologia aliada ao aprendizado na sala de aula.
2: Mais de 108 mil escolas de todo o país contam atualmente com estrutura adequada de internet para o ensino.
3: Os dados foram divulgados pelo Ministério da Educação, que realiza monitoramento nacional e avalia as condições de acesso à conexão banda larga nas redes públicas de ensino.
9: O Ministério da Educação atualizou os dados sobre as condições de conectividade das escolas públicas em todo o país. As informações são resultado do painel de monitoramento da Estratégia Nacional de Escolas Conectadas, realizado pelo MEC. 108.658 escolas públicas estão conectadas dentro dos parâmetros adequados, que envolvem o acesso à energia elétrica adequada, o serviço de conexão à internet para uso pedagógico e a cobertura de Wi-Fi. Ao todo, foram 138.086 escolas públicas monitoradas. Os dados do painel de monitoramento do MEC apontam que quase 137 mil delas em todo o país estão com condições adequadas de energia elétrica para suporte de conectividade. O monitoramento também aponta que cerca de 80% desse total de escolas têm velocidade de internet adequada para atividades pedagógicas, enquanto quase 81% têm cobertura de rede Wi-Fi dentro dos parâmetros estabelecidos. Para avaliar as condições de conectividade das instituições, o Ministério utiliza o indicador Escolas Conectadas. A metodologia classifica as escolas em 6 níveis, a partir da análise conjunta das condições de energia, internet e Wi-Fi. Locução, Leôncio Almeida. Reportagem, Flávia Fernanda de Souza.
2: Uma rede vai monitorar a situação da educação especial inclusiva no Brasil.
3: O observatório será criado a partir de um edital que já está aberto.
2: A ideia é produzir indicadores e pesquisas para apoiar a criação de políticas públicas na área.
10: O edital vai criar o Observatório da Educação Inclusiva, rede que vai reunir universidades públicas de todo o país para estudar e acompanhar como está sendo oferecida a educação especial para estudantes com deficiência, transtornos e altas habilidades. Segundo Zara Figueiredo, secretária de Educação Continuada, Alfabetização de Jovens e Adultos, Diversidade e Inclusão do Ministério da Educação, existe hoje uma lacuna no monitoramento da educação especial brasileira e o observatório vem para cumprir essa função.
11: Hoje, nós não temos nenhuma base nacional atualizada com as informações sobre organismos e secretarias de políticas para as mulheres nos estados nem nos municípios. Logo, nós temos uma lacuna de informação no que se refere à estrutura destes organismos, à sua capacidade de gestão, às dificuldades que são enfrentadas no cotidiano da atuação destes organismos.
10: Na prática, o observatório vai reunir pesquisadores de diferentes regiões do Brasil para produzir informações sobre a educação inclusiva. A ideia é que, com esses dados, as políticas públicas sejam mais efetivas e direcionadas. As inscrições no edital estão abertas até o dia 5 de outubro. As instituições de ensino devem submeter as propostas para integrar o observatório. A coordenadora geral de formação docente e valorização das licenciaturas da CAPES, Lorena Lins, dá mais detalhes de como vai funcionar a rede.
12: Essa rede de instituições, ela vai ser selecionada pela CAPES por meio do edital que está aberto e depois que essa rede tiver aprovada, né, em edital, então ela será a rede que vai monitorar, criar esses indicadores e fazer a avaliação dessas políticas.
10: Segundo Francisco Moraes da Costa Marques, coordenador-geral de avaliação, monitoramento e fortalecimento da política de diversidade do MEC, as instituições interessadas não devem deixar para enviar a proposta na última hora.
13: Porque a instituição, as instituições interessadas têm que apresentar a proposta já com a rede formada. Então, tem todo um trabalho prévio que tem que ser feito agora, durante o período de inscrições, para construir essa rede.
10: O edital prevê 8 milhões de reais em bolsas e os projetos poderão durar até 36 meses. Mais informações sobre o edital, as inscrições e os valores das bolsas podem ser obtidas pelo e-mail obeduc.ei@caps.gov.br. Reportagem Luciana Colares de Holanda.
3: E uma dica para quem quer abrir o próprio negócio e foi estudante do FIES, o Fundo de Financiamento Estudantil.
2: Está disponível uma linha de crédito especial para financiar atividades profissionais de quem se formou e está em dia com o pagamento do fundo.
3: O financiamento deve estar na fase de amortização há pelo menos 3 anos ou ter sido quitado a partir de janeiro desse ano.
2: A coordenadora-geral de Política Fiscal do Ministério da Fazenda, Ana Paula Garcia, explica que o crédito funciona como incentivo a quem está com o pagamento em dia.
14: Se essa pessoa, ela terminou a graduação, está pagando direitinho, ela já mostrou que ela é uma ótima pagadora e está querendo dar um apoio para ela. Muitas das pessoas que estavam se chamando do FIES e eram adquirentes, já eram empreendedoras.
3: O limite da linha de crédito para pessoa física é de R$80 mil, com até 60 meses para pagar e 6 meses de carência.
2: Já no caso de pessoas jurídicas, o crédito pode chegar até R$180 mil, com prazo de até 96 meses.
3: As contratações podem ser feitas pelo Banco do Brasil ou pela Caixa Econômica Federal.
2: Os gabaritos das provas do Exame Nacional para a Certificação de Competências de Jovens e Adultos, o INSEJA 2026, já podem ser consultados pelos participantes.
3: Os arquivos estão disponíveis no portal do Instituto Nacional de Estudos e Pesquisas Educacionais Anísio Teixeira, o INEP, e organizados por área de conhecimento.
2: Os resultados individuais serão divulgados em 14 de dezembro.
3: O INSEJA é destinado a jovens e adultos que não concluíram os estudos na idade apropriada, com participação voluntária e gratuita.
2: Para conferir, acesse ensejanacional.inep.gov.br.
3: Começa hoje nova etapa do Censo de Políticas para as Mulheres.
2: A iniciativa vai levantar a estrutura, o funcionamento, a capacidade e a atuação de órgãos públicos para o público feminino.
3: E as informações coletadas vão apoiar o planejamento, o monitoramento e o fortalecimento das políticas para as mulheres.
2: É o que explica Vanessa De Bortoli. Ela é secretária de Avaliação, Monitoramento e Gestão da Informação do Ministério das Mulheres.
11: Hoje, nós não temos nenhuma base nacional atualizada com as informações sobre organismos e secretarias de políticas para as mulheres nos estados nem nos municípios. Logo, nós temos uma lacuna de informação no que se refere à estrutura destes organismos, à sua capacidade de gestão, às dificuldades que são enfrentadas no cotidiano da atuação destes organismos. Logo, o censo, ele vem com o objetivo de cobrir essa lacuna e, para isso, serão convidados mais de 2 mil organismos e secretarias de políticas para as mulheres no Brasil.
3: O link para preenchimento está sendo enviado pelo Ministério das Mulheres. Quem não recebeu, pode solicitar um novo envio para o e-mail censo@mulheres.gov.br.
2: O prazo para preenchimento do questionário vai até 5 de outubro de 2026.
3: Este mês é conhecido como Setembro Amarelo, uma campanha nacional de valorização da vida e de proteção à saúde mental.
2: Quem precisa de cuidados pode acessar diferentes serviços no Sistema Único de Saúde.
3: É o que vamos ouvir agora na reportagem de Márcia Fernandes.
15: Na região da Ponte Alta, no Gama, a 40 minutos do centro de Brasília, uma fila de pessoas aguarda atendimento no CAPS, Centro de Atenção Psicossocial. Esses locais reúnem diferentes serviços voltados para a saúde mental. Além de psicólogos e psiquiatras, também contam com o trabalho de enfermeiros, terapeutas ocupacionais e assistentes sociais. Essa unidade do Gama disponibiliza ainda outras atividades, como crochê e pintura. A gerente do CAPS, Adriana Câmara, explica que a avaliação de cada paciente é feita de forma individual.
16: O paciente chega e ele é avaliado por uma equipe multi, né? E dessa avaliação, a gente vê a demanda dele, se realmente é demanda para CAPS ou se ele pode ser referenciado para a rede. Então, a gente vai avaliando, né? Se ele deixou de ter a vida dele minimamente, né, fazer as coisas básicas, então a gente começa a construir um plano terapêutico com ele.
15: Pacientes com problemas relacionados a jogos e apostas e dependentes químicos também encontram acolhimento nos CAPS. Esses centros fazem parte de uma rede de cuidados de promoção da saúde mental, que funciona de forma articulada, de acordo com o diretor do Departamento de Saúde Mental, Álcool e Outras Drogas, do Ministério da Saúde, Marcelo Quimatti.
17: A área de saúde mental, hoje, é a maior preocupação de saúde do brasileiro. Ela envolve muitos fenômenos diferentes, muitas formas de expressar. Então, a rede de urgência e emergência, ela tem um componente de atenção à saúde mental, os consultórios na rua têm um campo forte de atuação de saúde mental junto à população em situação de rua. De uma forma geral, todo o Sistema Único de Saúde, os dispositivos, eles têm um componente de atuação na saúde mental e que funcionam de uma forma articulada esses serviços que têm uma especificidade maior.
15: Quando o sofrimento psíquico for persistente, prejudicar a rotina, os estudos, o trabalho ou as relações, é importante buscar atendimento nas unidades básicas de saúde ou direto nos centros de atenção psicossocial. social. O atendimento pode ser iniciado por escolha própria ou por meio de encaminhamento de outros serviços da rede. Lembrando que o SUS também oferece consultas por teleatendimento em saúde mental para mulheres em situação de violência, mães atípicas e cuidadoras de pessoas com deficiência ou doenças raras. Reportagem Márcia Fernandes.
2: Serviços mediados por aplicativos e plataformas digitais já mobilizam 2 milhões de pessoas no mercado de trabalho.
3: É o que apontam dados da Pesquisa Nacional por Amostra de Domicílios Contínua, divulgados hoje pelo IBGE.
2: Os números mostram um crescimento de 17% desse ramo no terceiro trimestre de 2025.
3: A pesquisa considera trabalhadores que usam plataformas para oferecer serviços profissionais e também os chamados serviços gerais, como pequenos reparos e limpezas domiciliares.
2: Desse total, mais da metade atua no transporte particular de passageiros. O técnico da pesquisa PNAD Contínua, Gustavo Fontes, destaca essa expansão.
18: No Brasil, em 2025, havia aproximadamente 2 milhões de pessoas que realizavam trabalho por meio de plataformas digitais de serviços. Analisando por tipo de aplicativos de serviços, o maior contingente, né, de plataformizados exercia o trabalho por meio de aplicativos de transporte particular de passageiros. Em seguida, vinham os aplicativos de entrega, né? Observamos que houve um importante crescimento de 9,1% em comparação a 2024. Observa-se um predomínio, né, de trabalhadores por conta própria, né, quase 87% dos plataformizados. E analisando o perfil sociodemográfico, né, dos ocupados plataformizados no trabalho principal, observa-se que mais de 80% desses trabalhadores eram homens, enquanto as mulheres eram apenas 15,6%.
3: No mês de agosto de 2026, o Brasil vendeu para fora um volume maior do que comprou.
2: O saldo da chamada balança comercial ficou em 7 bilhões e 394 milhões de dólares e registrou um crescimento de 23,8% em relação ao mesmo mês do ano anterior.
3: O desempenho foi impulsionado pelo crescimento das exportações no mês, que avançaram quase 12,2%, com destaque para agropecuária, indústria extrativista e de transformação.
2: De janeiro a agosto, a balança apresentou um superávit de mais de 55 bilhões de dólares, com um aumento de 28,2%.
3: Vacine o seu bichinho contra a raiva.
2: Campanha tem como foco as regiões de fronteira, em cooperação com os países vizinhos.
3: A vacinação contra a raiva em cães e gatos é obrigatória por lei no Brasil.
2: A meta é imunizar 28 milhões de animais em todo o país.
6: O objetivo da mobilização é vacinar cães e gatos contra a raiva, principalmente na região de fronteira. De acordo com o diretor do Departamento de Doenças Transmissíveis do Ministério da Saúde, Francisco Edilson Ferreira, a campanha está em andamento em 23 estados, mas com atenção especial ao Acre, Rondônia e Mato Grosso do Sul.
19: A região da fronteira é uma região mais vulnerável para que a gente possa ter reintrodução do vírus, da variante canina, que a gente chama, que é o vírus da variante 1 e 2 da raiva e que circula ainda em países vizinhos como Bolívia e Peru. Então o objetivo dessa mobilização é a gente garantir uma cobertura vacinal boa nos nossos municípios de fronteira e ao mesmo tempo também mobilizar os países vizinhos a também manter essas coberturas altas.
6: O diretor Francisco Edilson lembra que a meta é imunizar 28 milhões de animais em todo o país e que a vacina é a melhor forma de proteção.
19: Para que evite que eles possam adoecer. E a raiva é uma doença praticamente 100% letal após a manifestação de sinais clínicos. Então, o animal morre, então a gente protege a saúde dos animais e, consequentemente, também a gente protege o ser humano para que, caso um ser humano entre em contato com um animal e seja agredido, esse animal, a gente tem um risco bem menor dele estar infectado e poder também provocar a doença no ser humano.
6: Há 10 anos, o Brasil não registra a circulação da variante canina da raiva. Os 37 casos de raiva humana ocorridos na última década estão associados a variantes silvestres e grande parte deles tem o envolvimento de morcegos. Mesmo assim, é importante manter em dia a vacinação de cães e gatos e a vigilância de animais suspeitos, como explica o veterinário Márcio Bicalho.
20: É muito comum fazendas, cidades muito próximas a áreas ambientais onde você tem esses animais. Aí as pessoas têm a mania de deixar o animal solto, né? Criar o cão e o gato à vontade, bicho no ambiente, esses animais entram na área de mata, têm contato com os animais doentes e trazem o vírus para casa, ou com morcego e trazem o vírus para casa.
1: A raiva pode ser letal se não for tratada imediatamente. Em caso de mordida, arranhão ou contato de risco com a saliva de mamíferos, a orientação é lavar o local com água e sabão e procurar um serviço de saúde o mais rápido possível, mesmo que o ferimento pareça pequeno. Reportagem Graziele Bezerra.
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22: Hoje vamos viajar pela Estrada Real, que tem 1.630 quilômetros, passando por Minas Gerais, Rio de Janeiro e São Paulo.
2: Ela é muito mais do que um caminho antigo, é um pedaço da história do Brasil que continua vivo.
22: Reconhecida como Monumento Nacional em 2023, a rota guarda as marcas do período colonial, do ciclo do ouro e dos momentos importantes da formação do país.
2: E às vésperas do 7 de setembro, a Estrada Real também ajuda a contar a história de caminhos por onde passaram riquezas, pessoas, ideias e movimentos que ajudaram a transformar o Brasil.
23: Antes do carro, do ônibus e das estradas asfaltadas, era por aqui que viajantes tropeiros e aventureiros cruzavam as montanhas de Minas. Símbolo do auge da mineração, a Estrada Real passa por mais de 180 cidades de Minas Gerais, Rio de Janeiro e São Paulo. Hoje, esses antigos caminhos formam uma das grandes rotas de turismo histórico do Brasil. São mais de 1.600 quilômetros divididos em quatro caminhos: o velho, o novo, o dos diamantes e o do Sabarabuçu. Reconhecida pelo governo federal em 2023 como Monumento Nacional, a Estrada Real nasceu ainda no período colonial. A coroa portuguesa oficializou os caminhos usados para levar o ouro e diamantes das regiões mineradoras até os portos. Séculos depois, o que era caminho de exploração virou roteiro de descoberta. E tem até passaporte para quem quiser registrar a viagem. Gratuito. O passaporte Estrada Real pode ser usado nas versões física ou virtual. Pelo caminho, o viajante coleciona carimbos nas cidades da rota. A influenciadora digital Graziela Guimarães fez a viagem com o marido e, segundo ela, depois do primeiro carimbo, fica difícil parar.
24: Nós nos cadastramos, né, no site da Estrada Real para ter direito ao passaporte, para experiência ser bacana mesmo. A Estrada Real, ele disponibiliza, né, o PDF mostrando todas as cidades que você consegue pegar esse carimbo. A gente conseguiu 21 carimbos passando nas cidades.
23: Mas é só deixar os centros históricos para perceber que a Estrada Real não é apenas uma viagem ao passado. É o que conta o guia Felipe Bezerra sobre a Serra do Espinhaço.
25: E a gente tem uma aula de geografia a céu aberto nessa viagem o tempo inteiro. Porque o que o Espinhaço faz? O Espinhaço, ele divide tudo que está à direita da cordilheira do Espinhaço, é a Mata Atlântica. No alto da serra são os campos rupestres. E à esquerda da serra começa o Cerrado Brasileiro. Então, no mesmo dia, você consegue sair do Cerrado, atravessar um campo de altitude e descer para a Mata Atlântica.
23: Há coisas que não aparecem no mapa. Pertinho de Diamantina fica a Ervanaria de Marcos Guião. Há 25 anos, ele recebe curiosos pelos aromas e propriedades medicinais de espécies da região.
26: Eu costumo dizer que lá é um jardim de delícias, né? Porque você experimenta uma planta, você sente o cheiro de outra. Ah, essa é doce, essa é azeda, essa é amarga, essa é salgada. E aí você vai lá, né? Uma viagem, né? De que a gente chama de testes dos sentidos, né? Você vai ver o cheiro, você vai ver a cor, você vai ver o gosto. Então, o tempo todo é uma área pequena que você faz um passeio que termina no pé da cachoeira da cidade.
27: Ei, trembão!
23: Na Estrada Real, cada um pode escolher o caminho, o ritmo e a experiência. Pode ser de carro, a pé, de bicicleta, uma trilha, uma mesa com comida mineira. Talvez seja essa a melhor lembrança que o viajante leva da Estrada Real, que alguns caminhos não servem apenas para levar a um destino. Segundo o guia Felipe Bezerra, servem para a gente descobrir o que existe pelo caminho.
25: Os principais atrativos que eu brinco que são os diamantes do caminho e o ouro do caminho são as pessoas. São as pessoas com quem a gente convive, com quem a gente apresenta, porque acaba que elas são tão atrativas para quem recebe, quanto quem recebe é atrativo para elas, sabe?
23: Com sonorização de Reinaldo dos Santos, reportagem Karine Melo.
22: Na próxima sexta-feira, a gente continua a nossa viagem pelo Brasil. Nossa parada será no Parque Nacional da Serra da Capivara, no Piauí.
2: Criado em 1979.

0: STJ.
1: Justiça barra a candidatura de José Roberto Arruda ao governo do Distrito Federal.
0: Patroa que mantinha empregada doméstica em regime de trabalho escravo volta a ter o nome na lista suja do governo.
1: Boa noite, eu sou Arthur Filho.
0: E eu sou Walter Lima.
1: O presidente do STF, do CNJ, ministro Edson Fachin, participou na manhã de hoje de uma cerimônia no Palácio do Planalto para a sanção de leis que criam e reestruturam fundos especiais do sistema de justiça, com destaque para o Fundo Especial da Justiça Federal e o Fundo Especial do Superior Tribunal de Justiça.
0: Ao final do discurso que fez durante evento no Planalto, o ministro Edson Fachin fez um pronunciamento sobre o momento vivenciado pelo Supremo Tribunal Federal. Vamos ouvir.
2: As instituições da República precisam ser preservadas. Nenhuma autoridade está acima da Constituição. Nenhum poder está acima da lei. Não haverá precipitação, mas tampouco omissão. A resposta institucional será firme, proporcional e rigorosa. Os acontecimentos recentes demonstram o acerto e a urgência de três metas de nossa gestão: a adoção de um código de ética, o fim do inquérito das fake news e a modernização do sistema de justiça.
1: Sancionada hoje a nova lei de custas da Justiça Federal e do Superior Tribunal de Justiça.
0: O presidente do STJ, ministro Luiz Felipe Salomão, participou da cerimônia com outras autoridades dos três poderes. Fátima Uchoa.
3: Segundo o ministro Salomão, a nova lei atualiza um modelo vigente há mais de duas décadas e contribui para ampliar o acesso da população à Justiça Federal, inclusive estabelece critérios para a gratuidade da justiça. Ele ainda destacou que a mudança busca ampliar o acesso aos serviços oferecidos, por exemplo, ao aposentado, à mãe que pede o benefício para o filho com deficiência, ao agricultor familiar e ao pescador artesanal. Ainda segundo o presidente do STJ, a nova lei protege os mais vulneráveis, estabelece a cobrança proporcional das custas processuais para causas de maior valor e transforma os recursos arrecadados em serviços para a sociedade.
1: Após acolher pedido do Ministério Público Eleitoral, Justiça barra a candidatura de José Roberto Arruda ao governo do Distrito Federal.
0: O candidato foi considerado inelegível em razão de 6 condenações por improbidade administrativa. Vanessa Pereira.
4: A decisão do Tribunal Regional Eleitoral do Distrito Federal considera 6 condenações do ex-governador por atos dolosos de improbidade administrativa. Segundo o tribunal, as condenações são sucessivas e autônomas, por isso foi aplicada a regra que limita a restrição dos direitos políticos a até 12 anos. O tribunal apontou que a inelegibilidade pode ser contada a partir de 2018 ou da condenação mais recente, de junho de 2026. A defesa ainda pode recorrer ao TSE. Até uma decisão definitiva, Arruda pode continuar em campanha, inclusive no horário eleitoral.
1: Patroa que mantinha a mulher em condição análoga à escravidão volta a ter nome na lista suja do trabalho escravo.
0: A decisão é do Tribunal Superior do Trabalho. Marla Lacerda.
5: A empregadora, esposa de um desembargador em Santa Catarina. Ela mantinha em casa uma empregada doméstica que não recebia salário nem tirava folga. Essa situação fez o nome da patroa parar na lista suja do governo federal, mas o Tribunal Regional do Trabalho retirou. Diante disso, a Advocacia Geral da União acionou o TST, que anulou o processo do TRT, fazendo o nome da patroa voltar à lista suja.
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1: A você, uma boa noite.
0: Tenha um ótimo fim de semana.
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8: Eu sou Paula Groba e estes são os destaques de hoje do Jornal do Senado, que começa agora. Senado aprova a proposta que reduz juros do seguro rural. Avançam novas regras para publicidade de apostas.

0: consultas online. Sugestão de cidadão vira projeto para regulamentar psicoterapia. Boa noite. Para quem vive da produção no campo, ter acesso a crédito e proteção contra prejuízos pode fazer toda a diferença. Para facilitar esse acesso, o Senado aprovou uma proposta que reformula o seguro rural no Brasil, com previsão de juros menores e prioridade para produtores em operações de crédito. A medida também muda as regras de acesso ao seguro. Repórter Pedro Pince.
1: O custo do seguro será bancado por um fundo com recursos públicos. Chamado de Fundo Catástrofe, ele está previsto em lei desde 2010, mas nunca funcionou por falta de recursos contínuos e de regulamentação. Agora, o projeto busca suprir essa lacuna e prevê a administração do fundo por pessoa jurídica, da qual poderão participar, na condição de cotistas, as sociedades seguradoras, as sociedades cooperativas de seguros, as sociedades resseguradoras, empresas da cadeia produtiva do agronegócio e cooperativas da produção agropecuária. O texto também cria novos benefícios para as operações de crédito rural que têm a proteção do seguro. As mudanças feitas pela Câmara foram principalmente para detalhar as regras do seguro quando ele for usado como garantia em empréstimos rurais. A autora da proposta, a senadora Tereza Cristina, do Progressistas de Mato Grosso do Sul, lembrou que os produtores rurais esperavam a aprovação da proposta.
2: Ou seja, o seguro rural, com certeza, ele vai contribuir para a estabilidade da renda agrícola, e é isso que nós precisamos. E para também a segurança alimentar do nosso país, reduzindo a vulnerabilidade do produtor, estabilizando as cadeias produtivas e fortalecendo a resiliência do setor frente às mudanças climáticas.
1: Para contar como garantia de empréstimo do setor rural, o banco poderá exigir que a apólice de seguro contenha algumas cláusulas específicas, como cessão fiduciária, em que o devedor transfere temporariamente a titularidade de um direito ou crédito ao credor até que a dívida seja paga. O texto segue agora para a sanção presidencial.
0: Senadores também aprovaram regras mais claras para a regularização de propriedades embargadas por crime ambiental. Pelo projeto, se o órgão ambiental não se manifestar sobre o acordo de regularização em 60 dias, o proprietário pode voltar a produzir. Repórter Raíssa Abreu.
3: A proposta teve como relator o senador Zequinha Marinho, do Podemos do Pará, e prevê que o órgão ambiental informe os proprietários infratores sobre a possibilidade do acordo de regularização logo na notificação da irregularidade. Com 60 dias sem resposta do órgão ambiental, o produtor volta à atividade. O autor, senador Sérgio Petecão, do PSD do Acre, disse que a medida vai beneficiar especialmente os pequenos produtores.
4: Hoje, os órgãos dão-lhe um embargo de gaveta de 3, 4, 5 anos, essa pessoa fica totalmente possibilitada de fazer qualquer coisa, porque da forma que nós estamos hoje é uma luta desigual com os nossos produtores.
3: O projeto foi enviado à Câmara dos Deputados.
0: Na Amazônia, chegar até uma escola pode ser um desafio. Grandes distâncias, transporte difícil e falta de infraestrutura são alguns dos obstáculos enfrentados pela educação na região. Para levar em conta essas diferenças, a Comissão de Assuntos Econômicos aprovou a criação do Fator Amazônico para a Educação Básica. A proposta prevê que a distribuição de recursos federais considere as particularidades da Amazônia Legal. Repórter Marcela Cunha.
5: A proposta cria um índice, o Fator Amazônico, para que a distribuição de recursos federais leve em conta características como as grandes distâncias, a baixa densidade populacional e as dificuldades de transporte e infraestrutura. Durante a discussão, o senador Oriovisto Guimarães, do PSDB do Paraná, questionou se o aumento dos recursos destinados à Amazônia poderia reduzir o que é aplicado em outras regiões. Relator do projeto, o senador Eduardo Braga, do MDB do Amazonas, afirmou que a proposta pretende considerar os custos específicos sem prejudicar os demais estados.
6: Imagine o transporte escolar em um estado que tem 1,5 milhão de quilômetros quadrados e com um vazio demográfico tão grande. Isso, obviamente, não tirará recurso de outras regiões.
5: O índice será aplicado ao Fundeb e a programas federais de alimentação e transporte escolar, transferência direta de dinheiro às escolas, educação infantil e infraestrutura, entre outros. A proposta segue agora para a Comissão de Educação, onde será analisada em decisão final.
0: Elas estão nas redes sociais, nos uniformes de times e até em propagandas com influenciadores, as apostas online. Mas esses tipos de jogos podem ganhar novas regras de publicidade e de proteção aos cidadãos. A Comissão de Ciência e Tecnologia aprovou um projeto que proíbe propagandas e patrocínios de bets e cria mecanismos para limitar perdas e evitar o jogo compulsivo. As informações com Patrícia Oliveira.
7: O texto proíbe propaganda de apostas em rádio, televisão, redes sociais e outras plataformas, além do patrocínio a clubes, competições esportivas, atletas e influenciadores. A proposta também prevê mecanismos de proteção, como autoexclusão, limites de depósitos e perdas e alertas sobre os riscos do jogo compulsivo. Outra novidade, destacada pelo relator senador Alessandro Vieira, do MDB de Sergipe, é a classificação de jogos considerados de risco excessivo à saúde, que terão a oferta proibida, como os de ciclos rápidos e repetitivos e de resultados aleatórios, que estimulam o jogador a continuar apostando.
8: Consiste no deslocamento do foco regulatório da mera comunicação comercial para o desenho do produto.
7: O projeto também cria um novo tipo de crime para quem divulgar apostas de operador que não seja autorizado. Para influenciadores, atletas e pessoas famosas, a pena poderá ser maior. A proposta segue para análise da Comissão de Assuntos Sociais.
0: Afinal, quem é que pode exercer a psicoterapia no Brasil? Essa é a discussão que chega agora ao Senado. Uma sugestão apresentada por um cidadão, que restringe a prática a psicólogos e psiquiatras, foi transformada em projeto de lei pela Comissão de Direitos Humanos e Legislação Participativa. A reportagem é de Márcio Maturana.
9: A psicoterapia só poderá ser praticada por psicólogos e psiquiatras, segundo uma sugestão de cidadão que virou projeto de lei e começa a ser discutida agora no Senado. A sugestão legislativa apresentada no portal E-Cidadania em 2024 por Ícaro de Almeida Vieira foi aprovada na Comissão de Direitos Humanos com parecer favorável da senadora Mara Gabrilli, do PSD de São Paulo.
10: Restringir o exercício de tais práticas a esses profissionais contribuirá para garantir que as intervenções que não são isentas de riscos aos pacientes sejam balizadas pelos pressupostos científicos da psicologia e da psiquiatria.
9: Qualquer cidadão pode apresentar ideia legislativa no portal senado.leg.br/e-cidadania. Se receber pelo menos 20 mil apoios em 4 meses, vira sugestão legislativa e é analisada pela Comissão de Direitos Humanos. Se aprovada, se transforma em projeto de lei.
0: Trabalhos técnicos de Eliseu Caires, o Jornal do Senado fica por aqui. Acompanhe agora as notícias do Tribunal de Contas da União e da Câmara dos Deputados. Boa noite e um bom fim de semana.
11: Minuto do TCU.
12: O Tribunal de Contas da União avaliou a oferta e a demanda profissional nas áreas de ciência, tecnologia, engenharia e matemática no Brasil. A auditoria mostrou que o país tem dificuldades para formar e aproveitar esses profissionais. A fiscalização apontou baixa qualidade da formação básica, pouca procura pelo ensino técnico e altas taxas de evasão em cursos de nível superior. O TCU também identificou que a formação oferecida pelas instituições de ensino nem sempre atende às necessidades do mercado de trabalho. Outra falha é a falta de coordenação entre as políticas de educação, trabalho e inovação. O tribunal recomendou que o governo crie um grupo para coordenar as áreas e elabore plano estratégico para a formação de profissionais. Saiba mais em tcu.gov.br.
11: TCU, fiscalização a serviço da sociedade. Jornal Câmara dos Deputados. Câmara institui política para incentivar a produção de alimentos orgânicos.
13: Parlamentares ratificam acordo internacional para impedir a pesca ilegal.
11: Plenário cria universidades federais no Amapá, no Rio e em Minas Gerais.
13: Boa noite. A Câmara aprovou a criação de 3 universidades federais. O repórter Marcelo Larcher traz mais informações sobre as novas unidades de ensino superior.
14: A Câmara dos Deputados aprovou projetos do governo que criam 3 novas universidades federais. Um dos projetos aprovados transforma os Centros Federais de Educação Tecnológica de Minas Gerais e do Rio de Janeiro, respectivamente, na Universidade Federal de Ciência e Inovação de Minas Gerais e na Universidade Federal de Ciência e Inovação do Rio de Janeiro. As 2 novas instituições vão atuar no nível superior e na formação profissional técnica de nível médio. As novas universidades vão aproveitar a estrutura já existente. Tanto o Cefet de Minas Gerais quanto do Rio de Janeiro têm unidades em 8 municípios. De acordo com o governo, transformar Cefetes em universidades favorece parcerias, obtenção de recursos e novos programas de pós-graduação. O relator, deputado Rogério Correia, do PT de Minas Gerais, resumiu os objetivos da proposta.
15: A proposição lista os objetivos das instituições e reafirma o compromisso em atuar a um nível superior, mas também na formação profissional técnica de nível médio.
14: O plenário também aprovou o projeto que cria a Universidade Federal da Fronteira Norte. A instituição será criada a partir do desmembramento da Universidade Federal do Amapá, a Unifap, e será sediada no município de Oiapoque. A justificativa do governo ao propor o desmembramento da Unifap e criação da Universidade Federal da Fronteira Norte é a necessidade de expandir as atividades acadêmicas que contribuam para o desenvolvimento da região. A proximidade da fronteira com a Guiana Francesa também foi apontada como importante para fortalecer a cooperação acadêmica e científica entre Brasil e França. Outra justificativa é a demanda por profissionais capacitados para pesquisa de petróleo na costa do Amapá. De acordo com o governo, a criação da nova universidade não terá impacto orçamentário este ano, já que vai aproveitar a estrutura já existente. Já para o ano que vem e 2028, os gastos são estimados em R$20 milhões por ano, recursos que serão previstos no orçamento. A criação das 3 universidades foi criticada pela oposição, como o deputado Luiz Carlos Raule, do Podemos do Paraná.
16: Evidentemente, meu partido não vai ser contra a criação de uma universidade. Mas cá entre nós, né? O projeto chegou dia 10 de agosto, dentro do período eleitoral. É evidente um projeto eleitoreiro.
14: Já deputados da base do governo defenderam a necessidade de criação de novas universidades federais, principalmente no interior. Foi o que disse o deputado Chico Alencar, do PSOL do Rio de Janeiro.
17: Então é muito importante tomarmos essas medidas nesse sentido, de constituir uma universidade que opere nos ditames constitucionais, ensino, pesquisa e extensão e gestão democrática.
14: Os projetos que criam a Universidade Federal da Fronteira Norte e as Universidades Federais de Ciência e Inovação de Minas Gerais e do Rio de Janeiro seguiram para análise do Senado. Da Rádio Câmara de Brasília, com informações de Antônio Vital, Marcelo Larcher.
13: Depois de passarem na Câmara, os projetos que criam as universidades federais também foram aprovados pelo Senado e enviados à sanção presidencial.
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11: Saúde.
19: Dr. Fernando Máximo, do PL de Rondônia, repudia restrições da Anvisa ao uso da polilamina, desenvolvida pela cientista Tatiana Sampaio após 30 anos de pesquisas. Produzida a partir de uma proteína extraída da placenta, a substância tem potencial para regenerar a medula espinhal.
13: De acordo com o Dr. Fernando Máximo, a Anvisa limitou a aplicação da molécula a 72 horas após o trauma e a certas lesões. O parlamentar cita casos de recuperação após meses do acidente e defende o acesso ao tratamento experimental.
11: Previdência.
19: A Comissão de Previdência Social e Família aprovou o projeto que cria o Auxílio Mãe Atípica e estabelece um benefício de R$600 mensais. Carla Dixon, do PL do Rio Grande do Norte, comemora a aprovação, mas defende que o valor seja elevado para um salário mínimo.
13: A deputada quer garantir ainda o acesso à assistência e a outros benefícios sociais, ampliando a proteção a famílias com casos de neurodivergência. Carla Dixon observa que as mães atípicas precisam de apoio efetivo, já que enfrentam abandono, perda de emprego e falta de terapias.
11: Trabalho.
19: A Câmara aprovou dois projetos que fortalecem a estrutura da Justiça do Trabalho nos estados do Ceará e do Rio Grande do Sul. O repórter Antônio Vital acompanhou a votação.
20: A Câmara dos Deputados aprovou dois projetos que ampliam a estrutura da Justiça do Trabalho. Os dois foram enviados ao Congresso pelo Tribunal Superior do Trabalho. Um deles autoriza a criação de 51 cargos no Tribunal Regional do Trabalho da 7ª Região, sediado em Fortaleza, no Ceará. A proposta prevê 5 vagas de juiz do trabalho substituto, 31 de analista judiciário e 15 de técnico judiciário. As despesas são estimadas em R$12 milhões. O segundo projeto aumenta o quadro do Tribunal Regional do Trabalho da 4ª Região, com sede em Porto Alegre, no Rio Grande do Sul. O texto prevê a criação de 16 vagas para juízes do trabalho substitutos, 7 cargos em comissão e 165 funções comissionadas. A medida também transforma 48 cargos de chefia de gabinete em cargos de assessor. O custo anual é de R$18 milhões. Nos dois casos, a justificativa é de que as varas do trabalho apresentam déficit de pessoal e enfrentam aumento constante de ações judiciais. As duas propostas renderam debate no plenário. O deputado Kim Kataguiri, do Missão de São Paulo, criticou o aumento de gastos.
21: A gente está falando aqui de criar mais cargos dentro da justiça trabalhista, que é o ramo da nossa justiça, dos mais ineficientes que nós temos hoje. E, mais uma vez, eu acho que este plenário tem de se comprometer a não criar mais nenhum cargo no judiciário brasileiro, considerando que nós temos um judiciário mais caro do mundo.
20: O governo defendeu a aprovação dos dois projetos, como explicou o deputado Bongás, do PT do Rio Grande do Sul.
22: Se trata de estruturação das varas do trabalho. O que nós temos ouvido muitas vezes, e quando essa casa votou a reforma trabalhista, ela tratou de anular proteção para os trabalhadores. Então, nessa situação, nós defendemos para que a estrutura da Justiça do Trabalho, ela seja forte para garantir direitos.
20: Os dois projetos serão encaminhados para análise do Senado. Da Rádio Câmara de Brasília, Antônio Vital.
23: Talíria Petroni, do PSOL do Rio de Janeiro, defende o fim da escala 6x1 como parte da luta histórica pela redução da jornada de trabalho. A deputada lembra que a Constituição reduziu a jornada semanal de 48 para 44 horas, apesar das previsões de que a mudança provocaria desemprego.
19: Talíria Petroni avalia que os ganhos de produtividade e os avanços tecnológicos devem permitir mais tempo livre aos trabalhadores sem redução salarial. Ela cita acidentes, mortes e afastamentos por transtornos mentais relacionados ao trabalho para reforçar a necessidade de combater a sobrecarga.
23: Reginaldo Lopes, do PT de Minas Gerais, acredita que a redução da jornada de trabalho para 40 horas semanais trará mais qualidade de vida e produtividade. O deputado ressalta que o descanso é fundamental para prevenir afastamentos e permitir o convívio familiar e a qualificação.
19: De acordo com o Reginaldo Lopes, a medida beneficia principalmente trabalhadores vulneráveis e sem força sindical. O parlamentar também afirma que não há estudos técnicos que comprovem que a redução da jornada trará prejuízos econômicos ao país.
11: Relações Exteriores.
23: O plenário da Câmara aprovou acordo internacional voltado para impedir a pesca ilegal. Confira os detalhes com a repórter Ana Raquel Macedo.
24: A Câmara dos Deputados aprovou o texto do acordo internacional assinado pelo Brasil, destinado a impedir a pesca ilegal. É o primeiro acordo internacional sobre o assunto, com foco específico no controle dos portos como ferramenta de combate à pesca ilegal, não declarada e não regulamentada. Esse tipo de atividade ilegal prejudica os ecossistemas marinhos e os meios de subsistência das comunidades que dependem da pesca. O acordo foi assinado em 2009, na Conferência da Organização das Nações Unidas para a Alimentação e a Agricultura, a FAO, na Itália. De acordo com o organismo internacional, a pesca ilegal é responsável pela captura de 11 a 26 milhões de toneladas de pescados por ano, com perdas econômicas anuais entre 10 e 23 bilhões de dólares. Os países que assinaram o acordo se comprometem a impedir que embarcações envolvidas em pesca ilegal utilizem portos ou desembarquem suas cargas, o que dificulta a entrada do pescado de origem ilícita nos mercados nacionais e internacionais e reduz os incentivos econômicos à continuidade dessas operações. Se houver prova suficiente da atividade ilegal, o país deve não só recusar a entrada ou o uso do porto, mas também comunicar aos demais países e organizações competentes sobre o ocorrido. De acordo com o relator do texto, o deputado Alencar Santana, do PT de São Paulo, a adesão ao acordo é estratégica para o Brasil. Do ponto de vista ambiental, fortalece os instrumentos de conservação dos recursos marinhos. E do ponto de vista econômico, protege a pesca artesanal e industrial nacional da concorrência desleal. O acordo foi aprovado de maneira simbólica pelo plenário, sem votos contrários. Para a deputada Érica Cocai, do PT do Distrito Federal, o Brasil se une à comunidade internacional para impedir esse tipo de atividade.
1: Esse é um acordo internacional para a preservação dos biomas, preservação da pesca e eliminação da pesca ilegal. E esse acordo possibilita esta unidade internacional, o Brasil se inserir numa unidade internacional para impedir que haja a pesca ilegal. E o dano da pesca ilegal é absolutamente concreto.
24: O texto do acordo internacional destinado a impedir a pesca ilegal seguiu para a análise do Senado. Da Rádio Câmara de Brasília, com informações de Antônio Vital, Ana Raquel Macedo.
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19: Justiça. Para Bia Kicis, do PL do Distrito Federal, as investigações da Polícia Federal apontam o envolvimento do gabinete do ministro Alexandre de Moraes em contratos de prestação de serviços para o Banco Master. No entendimento da deputada, a gravidade das denúncias ultrapassa limites legais e morais.
23: Bia Kicis argumenta ainda que as denúncias de censura e de perseguição contra opositores evidenciam a crise de credibilidade da cúpula do Judiciário. Na visão da parlamentar, há um enfraquecimento do devido processo legal no país.
19: Sargento Faur, do PL do Paraná, pede o afastamento do ministro Alexandre de Moraes e do procurador-geral da República, Paulo Gonê, para a investigação de possíveis conflitos de interesse no caso envolvendo o empresário Daniel Vorcaro e o Banco Master.
23: Para Sargento Faur, os serviços descritos pelo escritório da mulher do ministro Alexandre de Moraes a Daniel Vorcaro não justificam os mais de 129 milhões de reais cobrados. Sobre Gonê, o deputado diz que o procurador deveria ser impedido de analisar casos nos quais seu nome esteja envolvido.
19: Jandira Fegali, do PCdoB do Rio de Janeiro, cobra a instalação de uma CPI para investigar o Banco Master. A deputada afirma que parlamentares governistas assinaram o requerimento, mas apontam que um acordo político na Câmara impediu a abertura da investigação.
23: Jandira Fegali pede que as apurações sobre o Banco Master alcancem de forma isonômica autoridades e parlamentares citados no caso. Ela também questiona a atual relatoria do processo no STF diante de informações sobre encontros com dirigentes da instituição financeira.
19: Na avaliação de Ranieri Paulino, do Republicanos da Paraíba, o STF precisa resgatar a neutralidade e o devido distanciamento das partes. O congressista cobra postura imparcial e integridade dos magistrados superiores para preservar a credibilidade do judiciário.
23: Ranieri Paulino ressalta a importância de defender a imagem das instituições democráticas acima de divergências partidárias ou ideológicas. Para o deputado, o Congresso e os tribunais devem manter uma atuação firme na apuração de desvios e no resgate da confiança da população.
19: Aloysio Mendes, do Republicanos, acusa o ministro do Supremo Tribunal Federal, Flávio Dino, de interferir na política do Maranhão. O parlamentar alega que o magistrado atua indevidamente em processos judiciais contra seus adversários políticos.
23: Aloysio Mendes aponta o que considera abusos judiciais, como o afastamento de um conselheiro do Tribunal de Contas do Maranhão e o descumprimento do sigilo da fonte jornalística. O deputado defende o respeito ao devido processo legal para assegurar a estabilidade no estado.
19: Agricultura. Os deputados aprovaram um projeto que estimula a produção de alimentos orgânicos. O repórter Antônio Vital acompanhou a votação.
20: O plenário da Câmara aprovou o projeto que cria uma política nacional de agroecologia e produção orgânica, com a previsão de preferência nas compras públicas para produtos orgânicos da agricultura familiar, linhas de crédito e mecanismos de garantia de preços. O projeto foi apresentado pelo deputado Valmir Assunção, do PT da Bahia, e recebeu parecer favorável do relator, deputado Padre João, do PT de Minas Gerais. O projeto define princípios e diretrizes para o plano, propõe as fontes de financiamento e cria um sistema de certificação de produtos de base agroecológica. Entre os objetivos da proposta estão a oferta e o consumo de alimentos sem resíduos químicos danosos à saúde e o desenvolvimento de sistemas agrícolas sustentáveis. A Política Nacional de Agroecologia e Produção Orgânica também prevê outros instrumentos para expandir a produção agroecológica. Entre eles estão o seguro rural para a agricultura familiar, subsídios para os produtos, monitoramento de agrotóxicos e fertilizantes sintéticos na água e nos alimentos e a oferta de cursos técnicos de nível médio e superior de agroecologia. O projeto prevê ainda que regulamento do governo vai estabelecer um sistema participativo de certificação da produção agroecológica, com selo destinado prioritariamente aos agricultores familiares, povos e comunidades tradicionais. O projeto foi criticado pela deputada Adriana Ventura, do Novo de São Paulo.
3: O projeto, ainda que bem intencionado, uma vez que reconhece a agroecologia para produção sustentável, incentiva pesquisa e inovação, os instrumentos que ele usa para chegar nesse projeto é intervenção estatal excessiva, compras públicas que são dirigidas porque exige prioridade e não se baseando em preço e eficiência, dá incentivo fiscal sem análise de custo.
20: De acordo com a proposta, o plano para estimular a agricultura orgânica receberá recursos do orçamento e será implementado pelo governo federal com a cooperação de estados e municípios. O governo fica ainda autorizado a criar linhas de crédito para financiar a produção, beneficiamento e comercialização de alimentos orgânicos ou agroecológicos e do extrativismo sustentável, bem como para a implantação de projetos de geração de energia alternativa e renovável. O relator da proposta, deputado Padre João, falou da importância de ter uma política articulada para estimular a produção de alimentos saudáveis.
4: Eu venho acompanhando há mais de 20 anos a questão da produção do nosso país e com estudos de várias universidades, a gente tem acompanhado a importância que é ter essa política mais estruturante, que incentive de fato um alimento que garanta saúde e vida para o nosso povo. De entender que a segurança alimentar, alimentos saudáveis, é muito importante.
20: O projeto que cria uma política nacional de agroecologia e produção orgânica seguiu para análise do Senado. Da Rádio Câmara de Brasília, Antônio Vital.
19: Habitação.
23: Nildo Rocha, do MDB do Maranhão, afirma que a meta de contratação de 50 mil moradias rurais previstas para este ano não vai se concretizar. Ele propõe a criação de um novo cadastro de reserva com a possibilidade de outras entidades já aprovadas serem chamadas.
19: Segundo o deputado, nesta nova etapa do Minha Casa Minha Vida Rural, apenas 20 mil contratos foram contemplados. Hildo Rocha espera que o governo federal aceite a proposta da Federação das Entidades de Habitação Social do Norte e Nordeste do Brasil para beneficiar outras 20 mil famílias rurais ainda neste ano.
23: Termina agora o Jornal Câmara dos Deputados, produzido pela Rádio Câmara, com trabalhos técnicos de Everson Urani e a apresentação de José Carlos Andrade e Luciana Vieira. Uma boa noite para você e um bom fim de semana.
19: Uma ótima noite e um excelente feriado também. A Voz do Brasil volta na terça-feira.
11: Você ouviu A Voz do Brasil. Boa noite.

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1: 1:42.

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1: 3:25.

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minha gente! Bom dia, meu povo! Bom dia, meus amigos vigilantes noturnos! Bom dia a todo o pessoal das polícias, né? Polícia Militar, Polícia Civil, Guarda Metropolitana, Corpo de Bombeiros. Bom dia, gente! Bom dia, pessoal da Polícia Federal. É, da Polícia Rodoviária Federal também. São ouvintes do Raízes Sertanejas. Gente, hoje nós estamos iniciando o programa Raízes Sertanejas aqui na Unitins FM. É o programa mais alegre do rádio tocantinense. É, e agora nós entrando em mais municípios, né? Depois nós vamos pegar a lista aí dos municípios que nós estamos entrando, hein? São mais de 80 municípios agora que a Unitim está chegando, tá bom? Você que não dá, não tá ligando agora, né? Tá mandando seu áudio aqui, ó. É, quem quiser mandar áudio pra nós, já eu passo o telefone.

gente. Hoje é dia 5 de setembro de 2026. Sabadão gostoso, hein? É, teve umas partes aí de Palmas que choveu, né, índio velho? Foi a dancinha do índio velho da chuva que... É, aí na 75, ontem eu passei na 75 e tinha chovido que tinha lavado o asfalto, hein? Ali pro lado de casa não choveu não, índio velho. Tem que bater o pé mais feio, viu, índio velho? Fazer uma poeirinha aí pra chuva vir, hein?

0: É, e quem quiser já mandar sua mensagem pra gente, tá aberta aqui o zap 6399-915-6234, hein? É o 6234.
1: A viola tá voltando.
0: Tem o futebol no Clube dos Bancários a partir das 8 horas sob o comando do mestre Dário. É, já tem gente ligada no Raiz Sertaneja. Um abraço pra todos os meus amigos aí. Um abraço pra Cabal, Cabal que é colega de trabalho aqui, hein? Um abração, meu amigo. É.

também. É, canta Morene Moreninho, alma de caboclo. Depois de Vieira e Vieirinha, a volta do boiadeiro. Eu gosto mais dessa moda, hein? Agora em Palma, gente, acorda galo. 5 horas e 10 minutos. 5 e 10 já, meu.

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0: É o programa Raiz de Sertanejas, agora em Palma, gente! 5:20. 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Ei, moçada, quer falar com... quer mandar seu áudio, quer mandar seu recadinho? É, o zap da rádio, zap, hein? Não tem telefone, é zap. 999-15-6234 ou 6234, né? 999-15-6234. E vamos que vamos, porque tem gente que caiu da cama e já tá ligando pra gente. É.
1: Bom dia, Dalton. Bom Eu quero ouvir o Praia. Não te esqueço. Ah, ofereço pra vocês,
0: eu sei,
1: Francisco,
0: que você não me esquece,
1: Iraci Moura, Sobe e Desce, Domingão, Valeriano, Daniel, Luciano Bezerra, Vilmar, Bonitão, seu Matias e Otacilo.
0: Tá bom.
1: E pra todos que gostaram da música.
0: Tá certo, obrigado pela sua participação. Eu sei que você não me esquece. Ah, é a música? Ixi, o Galo falou aqui que é a música, né? Ela não me esquece, não. Tá certo, Mariana, mas eu também não te esqueço, tá bom, minha querida? E vamos que vamos, depois do modão da Mariana, vamos atender meu amigo Edson Moura, lá de Buritirana. Alô, Edson. Ele pôs aqui, vai, Parmeira. Não sei pra onde, viu, que o trem tá afundando. Tá deixando o Flamengo chegar, encostou já, né? Então vamos de moda, canta Praião e Prainha, não te esqueço. Depois João Mineiro e Marciano, não se bate em quem se ama. Agora em Palma, gente. 5:23.

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1: Muito bem, agora em Palmas. 5:30. É o programa Raízes Sertanejas. Hoje nós vamos até as 8 horas, hein? É o compadre.

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0: 5:34. Ei, comadre, o compadre já levantou pra esticar o peito das vacas, comadre? Não! Joga água nele, comadre! Mais um bardo, comadre. Mais um bardo pra minha conta agora, ó. Acorda, compadre, tá na hora de esticar o peito das vacas, homem! É, o leiteiro hoje vai passar mais cedo, hein? Hoje o leiteiro quer descansar mais cedo. Então você tem que pular aí e esticar o peito das vacas logo, compadre. É. Ah, o leiteiro não passa hoje, não? Só de segunda a sexta? Ei, então a comadre vai fazer um requeijão dos bons, hein? Quer mandar um abraço, meu amigo Lúcio Leiteiro? Ei, Lúcio Leiteiro, é o meu amigo Lúcio. É, e ele fez aniversário semana passada, rapaz. Olha aqui pro Lúcio aqui, ó.
1: Parabéns,
0: meu amigo Lúcio, que Deus te abençoe com muitos e muitos anos de vida.

0: É, que falar em requeijão é com a Alice, né? A nora do Lúcio, a esposa do Luciano. Ei, povo, que faz um requeijão gostoso, gente. Eu gosto, viu, Lúcio? É, pode trazer que eu pago o bicho aqui, tá bom? Grande abraço, meu amigo Lúcio Leiteiro. Fez aniversário essa semana, dia 28, né, Lúcio? Até me convidou pro churrasco, pro almoço lá na fazenda dele. Mas não tem como eu tô indo nessas coisas ainda, viu? Ainda não tô aceitando convite não, gente. Ainda tô recuperando. Um abraço, meu amigo. E lembrando mais uma vez que hoje tem o futebol no Clube dos Bancários a partir das 8 horas. Sobre o comando é do mestre Dário Facundes, né? Um abraço, meu amigo Dário. E já tem gente ligada no Raiz Sertaneja. Ô, abração pra todos. Valeu, meu amigo. É, um abraço, meu amigo Bacabal. Ei, Bacabal, vai fazer quantos gols hoje, hein, Bacabal? Depois você me fala, pra me falar aqui, tá bom? Amanhã você me liga cedo que eu quero falar quantos gols o Bacabal fez. Ele disse que não faz menos de 5 hoje não, né? Tá certo. Vamos de moda? Vamos. Ah, tem gente querendo falar com a gente? Vamos ouvir, ué, de longe.
1: Bom dia, Daltorete.
0: Bom dia, Zezinho. Bom dia,
1: ouvinte do programa Raiz Sertaneja. Bom, compadre Adalto, a música que eu vou pedir é com Palmeira e Biá, Baião da Serra Grande.
0: Certo.
1: Eu quero mandar exclusivamente para a Simoura. Mandar pro Edvaldo Albides, pra Mariana, pro Domingão, né? Não sei se o Domingão tá assistindo
0: tá o programa agora, né? Ele tá assistindo.
1: E pro Luciano tá ouvindo, Bezerra, né? Pra seu Matias, pra você.
0: Obrigado.
1: Pra todos os amigos solidários e Raiz Sertaneja, né? E pra Rita Abreu também, lá no, na Serra, né? E pro Mano Robson da 1103 Sul.
0: Tá bom, meu amigo. Valeu. Choveu aí, Zezinho? Como é que tá aí o clima aí? Choveu aí em Brasília, em Valparaíso? Pois é, rapaz. Então tá bom. Tem mais gente querendo falar com a gente? Ô, índio velho. O índio velho vai fazer chover pra tu contelado agora, hein? Levantar a poeira do chão, meu amigo Daniel.
2: Olá, meu compadre Adaltarante. Aqui é o índio velho. Compadre, ontem eu dancei a dança da chuva, choveu por aí, tá?
0: Tá certo.
2: É, pezinho pra frente, pezinho pra trás.
0: Choveu.
2: Compadre, toca aí pra nós aí. As Galvão.
0: Certo.
2: É, coxa de retalho. Ofereci pra turma da R Mineração, o Coqueirinho, o Zé de Cássio, é, o Cajá. É, ofereci pra Rita de Cássio, ofereci pro Otacilo. Oferecer pra você.
0: Obrigado.
2: Pra todos estão na escuta, compadre.
0: Valeu, meu amigo velho. Pode continuar batendo o pezinho no chão aí, porque nós tá precisando de chuva, hein? Tá um calor danado, né, rapaz? Calorão, hein? Então vamos de moda? Canta Palmeira e Biá, Barrão da Serra Grande. Depois As Galvão, Colcha de Retalhos. Agora em Palmas, gente. 5 horas e 38 minutos.

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0: Tem gente querendo falar com a gente? Ah, vamos ouvir então.
1: Olá, meu compadre Adaltarante.
0: Não, esse é o índio velho, já foi. Parei, o índio velho já foi. Agora tem mais gente à rua aqui, pessoa importante, lá de Valparaíso, Dona Iraci Moura. Fala, Dona Iraci.
2: Bom dia, Daltara.
0: Bom dia, Dona Iraci.
2: Mala amarela.
0: Mala amarela.
2: Quero oferecer para José Francisco, tá, Mariana, Sobe e Desce, o Matias, o Panela, Domingão, Zefa Moura, lá em Brejinho de Nazaré, e é Moura, e todos que gostaram dela música. Bom dia.
0: Bom dia, Dona Iraci. Um abraço pra senhora, um abraço pro Zezinho, hein? E tem outro amigão nosso que chegou por aqui, ó.
3: Bom dia, camarada.
0: Bom dia, Sobesse.
3: Hoje eu quero ouvir, se possível, quero ouvir com o Tião Carreiro Padinho, Mundo Velho.
0: Certo.
3: Ofereço também pro senhor, ofereço pra Aparecida, minha esposa, ofereço pro senhor Zé Francisco, Dona Iraci, pra Domingão, Mariana, Valeriano, Otacílio, Daniel, o Índio Velho, para o seu lado, Dona Maria Lia, aqui do setor, para Dona Zilda, Dona Rita de Castro, lá em Porto Saudável, para Casa Raiz, meu amigo Fresh, para todos que estão ligados na programação aí,
0: tá,
3: para todos,
0: meu amigo,
3: do Raiz Sertanejo e todos os amigos solidários.
0: E eu sei, meu
3: forte abraço, dia com Deus, tenha um bom dia.
0: Você melhorou, meu compadre, tá melhorando cada dia que passa, né? Igual eu também, eu cada dia que passa tô ficando miozinho de bom, hein? Desejo que você, meu compadre, fica bom logo, hein? Tô querendo você aqui no estúdio pra me ajudar a fazer o programa. Cava bom que eu gosto demais dele, hein? Então vamos de moda? Pra Dona Iraci Moura, eu escolhi uma dupla que eu gosto mais. Pra mim, a Mala Amarela mais bonita é que essa dupla aí, tá bom? Canta Zé Henrique Gabriel, Mala Amarela. Depois Tião Carreiro e Pardinho, Mundo Velho. Agora em Palmas, gente, 5 horas e 52 minutos, daqui a pouco é a oração da família, viu?

59 minutos. É o programa Raízes Sertanejas. Eu sou Adalto Arantes. E nós vamos ficar juntinhos até as 8 horas. Aí o forrozinho, ó. Ô, oh, coisa boa. Pra levantar a poeira do chão, meu povo. Ei, meu compadre tá no curral, estançando com o bar de leite.

0: E a comadre tá passando café e dançando, comadre. Vai derramar o café, vai se queimar, comadre. Não tem problema não, pode dançar o forró. Olha aí, ó. Vamos que vamos. É, mas agora, ó. Olha aqui o que que nós vamos fazer agora, ó. Agora nós vamos pra nossa oração da família. Dona Mimi escreveu e ela interpretou para nós com muito carinho. E nós vamos para a nossa oração da família, para todos os ouvintes que já estão ligados no programa.
1: Bom dia, meus amados amigos. Então, eu estou por aqui de novo, com meu coração grato a Deus por mais um dia. Em oração, com fé e plena certeza que nenhuma de nossas orações são por Ele esquecidas. Amém. Bom dia. Bom dia, Deus. Bom dia, Papai. Bom estarmos aqui em Tua gloriosa presença. Sim, em oração, confiamos que Tu és o único Deus e que sabes exatamente quem cada um de nós somos e do que precisamos. Mesmo sem nos expressarmos em palavras a Ti, conheces o nosso coração, nossas lutas e até onde conseguimos ir, pois somos limitados. O Senhor vê o que ninguém vê e entende o que nós nem sabemos explicar. Precisamos, Senhor, aprender a descansar e saber que não estamos sozinhos. E em cada detalhe das circunstâncias difíceis que atravessamos ou vivemos, estás cuidando de nós. E o que hoje parece impossível ou difícil demais para resolvermos, será com certeza um testemunho da Tua fidelidade em cuidar de nós. Acredito, meu Deus, no Teu amor e poder. Sim, que transforma esperas em propósitos. As dores, as nossas dores em aprendizagem e as noites de choro em conquistas e vitórias e aprendermos quem Tu és na nossa jornada de vida. Senhor, vamos continuar firmes e nunca perder a fé ou desistir de continuarmos lutando, pois é a certeza que estás escrevendo uma nova história linda para cada um de nós. Obrigada, Papai do Céu. Obrigada, Deus querido, por teu cuidado e pelo teu amor tão grande. Que cuida de nós, que cuida daqueles que nós amamos. Senhor, recebe a minha oração. Eu oro em nome de teu filho amado, Jesus. Amém. Obrigada, Deus. Bom dia, Pai. Bom dia para você. Que o Senhor te abençoe, que o Senhor te proteja e te fortaleça no tempo da espera. Um beijo no seu coração. Fique na santa paz de Cristo. Bom dia.

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3: A Secretaria Municipal da Saúde de Palmas iniciou a organização para a mudança gradual no tratamento com insulina na rede municipal. O processo será feito de forma planejada, com avaliação clínica, prescrição médica e acompanhamento dos pacientes. Nesta primeira fase, serão atendidos 60 pacientes que se enquadram nos critérios do Ministério da Saúde. O público-alvo inclui pessoas de 2 a 18 anos incompleto, com diabetes tipo 1 e pacientes com 70 anos ou mais com diabetes tipo 1 ou tipo 2. As equipes das unidades de saúde da família farão busca ativa e avaliação dos pacientes. Quem tiver a mudança indicada pelo médico receberá o medicamento, além de caneta reutilizável, agulhas e material para o monitoramento da glicemia. O número de pacientes atendidos será ampliado conforme novos kits forem enviados pelo Ministério da Saúde. Antônio Neves para a Unitins FM.
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0: Agora em Palmas, gente! 6:09 é o programa Raízes Sertanejas, o melhor programa sertanejo de raízes do
1: Brasil.
0: É, tá certo. E vamos que vamos tocar moda, porque tem gente querendo falar com a gente, né? Vamos. Ô, rapaz que escondeu aqui, hein? Ah, meu amigo Valdinei. Fala, Valdinei.
2: Olá, bom dia, compadre da Altarantes.
0: Bom dia.
2: Eu gostaria de ouvir um modão aí. Noite triste, sol levante e sol anime. Esse modão não é especial para todos os ouvintes da Unifim FM.
0: Certo.
2: Ei, compadre da Altarantes. Hoje mais é bom. Ontem choveu um Buritirana.
0: É.
2: Ontem à noite, hoje o tempo amanheceu, tá em neblina. Pensa.
0: Legal, deve estar fazendo frio na Buritirana, hein?
2: Pode ser abençoado a todos. Tchau, tchau.
0: Tchau, tchau, Valdinês. Um abraço para você. Obrigado pelo carinho da audiência. É, quem chegou por aqui, minha amiguinha Gilminha. Fala, Gilminha.
3: Bom dia, meu compadre Adal Tarante. Eu quero pedir uma música, Milionário Zé Rico, Sonho de Caminhoneiro. Ofereço pro meu compadre Mário Venâncio.
0: Ah.
3: Ofereço pro Baixinho da Rede, Sussurro. Compadre Alcimar, pra você.
0: Obrigado.
3: Pra toda a galera da animação. E pra todos que estiver na sintonia, viu?
0: Tá bom, minha querida. Valeu. Um abraço, Gilminha. Um abração pra você, minha querida. Vamos que vamos. Canta. É, Solevante Soleni, Noite Triste. Depois, Milionário José Rico. Sonho de um Caminhoneiro. Agora em Palmas, gente, ó. 6:11

0: Estamos de volta com o programa Raízes Sertanejas.
1: Meu povo, agora 6:18. Vamos tomar um cafezinho com a mão na cintura, já já nós volta.

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Bom dia, compadre Adalto Arante. Aqui é o Tonhão, aqui do Taquari. Quero oferecer Faculdade da Vida com os Catireiros para todos do grupo Galera da Animação, Carlão, Botacido, para todos que estiver na escuta do programa. Um ótimo dia abençoado. Estamos por cá. Bom dia, um abraço e com Deus.

Bom dia, compadre Adalto. Aí, compadre Adalto, gostaria de ouvir a música aí com as marcianas, Nosso Bolero. Eu ofereço aqui para minha esposa Lucenei, vai para dona Irani, dona Zilda, dona Rosa Batista, dona Rita de Cássia, Mariana do Forró, Cleonice lá em Silvanópolis, dona Divina, Genivana Chaca Recanto nos Passos, Carlão, Casal Raiz, o Casal Raiz, Laninho Jô, Sobe Desce, Miguelão da Serra e toda a galerinha da animação, Jane Silva e Isabel Jaú. Bom dia, dona Aparecida, sua mãezinha.

Muito bem, muito bem. Agora em pão, a gente. 6:33. Vamos tomar um cafezinho de novo. Já, já nós voltamos.

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0: Muito bem, estamos de volta. Agora em Palma, gente. 6:37. 6:37 já, meu povo. É, tem gente querendo falar com a gente.
1: Bom dia, meu amigo Adalvarado.
0: Bom dia, Tílio.
1: Deus abençoe você, né? Que esse sábado seja muita felicidade para você, de muita saúde. Tá, meu amigão? Que Deus sempre está te acompanhando, te dando muita saúde.
0: E amém. Protegendo.
1: Tá bom?
0: Tá bom, meu amigo. Ó, mais gente pra mandando meu...
2: Bom dia, Adaltão.
0: Bom dia.
2: Vamos aí. Tô desde as 5:00, agora tô ajeitando, vou pro terço e agradecer sua vinda ao nosso amém. Programa e ao seu programa e a sua vida, tudo legal. Tá? Amém, um abração pra todo mundo aí e toca uma música bem legal aí e que nós estamos ouvindo.
0: Valeu,
2: das
0: meu
2: amigo. 6:00 às 6:30 tô lá no terço. Tá?
0: Um abraço
2: orando pra você.
0: Você
2: que agradecendo a Deus
0: amém.
2: Que ele fez por nós.
0: Amém.
1: Bom dia, meu amigo Adalto Arantes.
0: Bom dia, pois Mário. É, Adalto Arantes.
1: Já estamos aqui já agarrados na luta e te ouvindo.
0: Certo.
1: Sabe, então assim, para nós é motivo de alegria, tá? Todos os sábados e domingos tá curtindo Raízes Sertanejas, né?
0: Isso.
1: Com nossa amiga Adalto Arantes. Adalto, tocou uma moda chonada aí para nós das Irmãs Freitas.
0: Das Irmãs Freitas?
1: Por favor.
0: Tá bom.
1: Quero mandar para todos os seus ouvintes na pessoa do nosso amigo Fumaça e do nosso amigo Nelson, um servidor público do município antigo aqui da região.
0: Ah.
1: E ele disse que não perde um programa seu.
0: Ô, valeu, Adalto Arantes. Abração pra você, abraço. Meu compadre. Valeu, Mário Venâncio. Abração pra você. Manda um abraço, meus amigos Venâncios, né? É, o Maurício Venâncio aqui na antiga 712 Sul, né? A 712, não, é? Bem que agora perdi. Maurício Venâncio na Arce 75 agora, né? É, e também... É, para todos os Venâncio aí, com muito carinho, tá bom? Ó, tem mais um aqui querendo falar com a gente.
3: Bom dia, cumpadadalto.
0: Bom dia.
3: Eu sou o Emanuel.
0: Fala,
3: da Chácara Andrade.
0: Ah.
3: Do município de Divinópolis, do Tocantins.
0: Certo.
3: O senhor lembra de mim?
0: Lembro demais,
3: eu mandava
0: Manoel.
3: Áudio.
0: Lembro.
3: Eu mandava música aí. Ah. O senhor tocar, lembra de
0: lembro,
3: mim?
0: Lembro,
3: seu pai
0: sim.
3: Tocar uma música, Irmã Freita,
0: como
3: é do Araguaia?
0: Agora.
3: Pra mim, por favor.
0: Tá bom, meu querido.
3: Eu quero oferecer pro senhor,
0: obrigado.
3: Pra mim, pra minha mãe, que chama Célia, e pro meu pai, que chama Manuel.
0: Ô, seu
3: Você
0: Manoel.
3: Pode tocar?
0: Posso agora, meu
3: Eles
0: querido.
3: Nós queremos que o senhor volte. Nós queremos que o senhor volte e vim. Todo sábado, todo fim de semana.
0: Pois é,
3: eu nós estamos orando pro senhor.
0: Tá
3: pro
0: bom,
3: senhor melhorar
0: amém.
3: E pro
0: obrigado.
3: Senhor voltar. Todos os fins de semana.
0: Amém. Obrigado, Emanuel. Isso vindo de uma criança, a gente fica muito feliz, né? O Manuelzinho sempre ele me ligava pedindo música. Pode voltar a ligar, Manuel. Pode voltar que eu vou fazer questão de tocar a sua música, tá bom? Grande abraço pra você, pros seus pais aí, em Divinópolis, né? Pertinho de Divinópolis, é. Um abraço pra você. Vou tocar a sua moda agora. E vou aproveitar e mandar também pro Mário Venâncio, que ele pediu uma das Irmãs Freitas, tá bom, meu querido? Ei, mas é bom demais, hein? A gente ouviu uma coisa assim, de uma criança, ela fala com... A criança, quando ela fala com amor, né? Com carinho. Obrigado, viu, Manelzinho? Um abraço pra você, meu irmão, meu garoto. Vamos que vamos. É, rapaz, tem mais gente querendo falar com a gente. É, meu amigo Tião, para aí, Tião. Vamos pôr o áudio do Tião aqui, ué. Aqui, ó, achei. Vamos lá, Tião, fala aí, bom dia.
4: Bom dia, compadre Adalto.
0: Bom dia.
4: Tião aqui da Aço 92.
0: Fala, Tião.
4: Pai, manda pra nós aí a moda aí, Nego D'Água.
0: Ah,
4: Nego D'Água.
0: Sereia e o Nego D'Água.
4: Fala pra nós aí, compadre, obrigado.
0: Valeu.
4: Deus te abençoe, meu amigo velho.
0: Um abraço, meu amigo velho. Então vamos que vamos. canta as irmãs Freitas, Canoeira do Araguaia. Segura, Manuel. Depois, Goiânia e Paranaense, a Sereia e o Nego d'Água. Gente, agora, ó, 6 horas e 42 minutos.

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0: horas e 50 minutos. E quem chegou por aqui, levantou da cama hoje, meu compadre Osimar Almeida.
1: Bom dia, compadre Adalto. Bom dia aos amigos ouvintes da Unitins FM. Programa Raízes Sertanejas com o compadre Adalto. Desde as 5 da manhã, compadre.
0: Você tá com o vozão assim, mais grosso?
1: Você viu, rapaz? É o que eu acordei agorinha.
0: Ah, tá certo. Mas ficou bom, viu? Tá
1: melhorou?
0: Bom, melhorou um pouquinho.
1: Que coisa boa, compadre.
0: Tá bom, compadre Osimar sempre tava me dando apoio aqui no programa, graças a Deus, né? E hoje nós viemos aqui para daqui a pouquinho colocar o nosso...
1: Horário eleitoral, né, compadre?
0: Horário eleitoral, né? Tá certo, compadre. Vamos, eu acho que dá tempo de nós tocar uma moda, né, compadre?
1: Dá tempo, compadre.
0: Dá tempo, né? Então, parei. Deixa eu... Tem um rapaz aqui que quer falar com a gente. Vamos...
2: Bom dia, meu amigo Adalto Arante.
0: Bom dia.
2: Bom dia, Adalto. Sintonizando aqui agora, meu rei. Adalto Arante, Maiara de Abreu, Carla Moreno, cuidando da bebê Serena, Deusima, Jota Juninho, Pepe do Rádio da Difera, Léo Vieira, Tina Santos e pra toda aí da rádio. Depois você botar uma música pra mim, se você puder aí no horário do seu... Eu vou sair pra feira, realinha.
0: Tá certo, compadre.
2: É, barreira de devolver meus passos. Então, valeu, meu amigo. Bom sábado, Deus que abençoe nós todos. Então,
0: tá bom, meu amigo. Tá joia, tá bom. Nós vamos tocar agora mesmo, hein? Tá certo? Então vamos, devolva meus passos com Barreirito.

0: horas e 58 minutos. Choveu lá, compadre?
1: Rapaz, deu uns pingos. Pingou.
0: O Maurício que teve lá na 65 não choveu.
1: Pois é.
0: Na Marajó, diz.
1: Em alguns lugares em Palmas choveu de escorrer água pela rua fora.
0: Ontem eu fui lá na 75, rapaz, o trem molhou o asfalto na 75.
1: É. É que o Palmas é espalhado, né? Então chove em algum lugar, não chove no outro.
0: Lá em casa não choveu nada.
1: Pois é, compadre.
0: Eu falei pro índio velho dançar, choveu a chuvinha e ele não dançou, rapaz.
1: Compadre, agora nós vamos pro horário político, né?
0: Isso, vamos.
1: Daqui parar, vai só esperar o sinal da geradora,
0: isso,
1: né, compadre?
0: Isso.
1: Daqui a pouco tá de volta.
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0: Agora sim, 7:26. É o programa Raízes Sertaneja, até as 8:00, hein? Lembrando que hoje não vamos ter o forró, viu, gente? Hoje não vai ter o forró, não, por causa do horário político, né? Tem que atender todo mundo aqui, viu? 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Vamos para nossa reflexão do dia com Luiz Carlos Bordoni.
1: A coisa anda meio nebulosa aí? Calma. É claro que o sol irá voltar a brilhar. Mesmo quando estamos vivendo uma situação delicada, é importante nunca esquecer que, tendo gente aí que machuca os outros, gente que não sabe amar, gente enganando gente, as coisas boas vão acontecer, irão se encaixar e tudo ficará bem. Confie em você, aposte em você, sempre vale a pena acreditar no sonho que se tem, certo? Pois é, que seja de luz, alegria e paz o seu novo dia.
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0: Ei, tem gente importante querendo falar com a gente.
3: Bom dia, Adalto Aranjo.
0: Bom dia, Sussu.
3: Tô por cá ligadinha.
0: Tudo bem?
3: Programação top.
0: Pois
3: programação
0: é.
3: Mil. Tô por cá ligado, viu? Cheiro todos da galera da animação, todos os ouvintes da programação, viu?
0: Valeu, Sussu. Beijão pra você. Dá um cheiro no Josué pra nós, tá bom? Grande abraço. Ei, vamos que vamos, meu povo. Aqui, agora, nós vamos tocar a música do Sebastião. Cadê o Sebastião Pereira? Ô, Sebastião, velho. Ó.
4: Foi, compadre Adaldo. Bom dia, campeão.
0: Bom dia, bom dia, Sebastião.
4: Bom dia pra todos, seus ouvintes. Compadre, antes de tudo, compadre, como é que tá a saúde, compadre?
0: Tá bom, graças a Deus.
4: Agora nós temos só que agradecer, né, compadre?
0: Isso.
4: Graças a Deus. Compadre, o índio rei, rapaz.
0: Pois é, moço, o homem dançou, rapaz, e choveu.
4: O pezinho pra frente, o pezinho pra trás, rapaz. Não sei o que aconteceu com essa previsão dele, não, compadre.
0: Não,
4: rapaz,
0: choveu.
4: Acertou, compadre. Ontem deu uma chuvisteira aqui boa, rapaz. Tem que tomar fé com o homem, rapaz.
0: É.
4: Compadre, uma música bem aí pra mim, rapaz. Nelore Valente, compadre.
0: Ai, tá bom.
4: Essa música é um passado acontecido, compadre.
0: Isso.
4: Mas depois teve um troco. Compadre, tudo de bom pra você, um ótimo sábado. Tamo junto.
0: Valeu, meu amigo Sebastião.
4: Valeu,
0: valeu, valeu. Um abraço, meu amigo. É, e eu quero mandar na sequência aqui o meu amigo. Quer mandar uma moda aqui, gente? O meu amigo Lúcio, né? O meu amigo Lúcio, me dá os parabéns pra ele pelo aniversário no dia 28 passado, hein? Ó.
5: Parabéns, parabéns, parabéns pra você.
0: Ei, meu amigo Lúcio, parabéns pra você mais uma vez e vou tocar sua moda, hein? Nós vamos pra um breve intervalo, na volta nós já vem com as modas, tá bom? Agora em Palmas, gente, 7:30.

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1: A história da justiça eleitoral no Tocantins começou nos primeiros meses de criação do novo estado. 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
1: Muito bem, agora em Palma, gente! 7:41. Hoje não vamos tocar o forró, hein? É, amanhã tem um forró mais alongado pra todo mundo, hein? Eu quero mandar um abraço, meu amigo Maurício Venâncio, aí na Center Pães, na 712 Sul. Ei, Maurição, um abração pra você. Daqui a pouco eu vou dar uma balangada no beijo aí, hein? 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Pensa num pão de queijo bom, hein? E o Maurício tá precisando de ajudante de padeiro, meu povo. É, você que tá aí desempregado, e tem uma noçãozinha de padaria, alguma coisa. Não pode você ter noção também, não, que acho que o Maurício ensina o serviço lá. Então o Maurício tá precisando aí de uma pessoa pra trabalhar ao lado dele lá, hein? Tá bom? Pensa num cabra bom, gente. Você que tá desempregado aí, vamos trabalhar, meu povo. Vamos trabalhar pra no final do mês ter o cascai no bolso, hein? Tá certo? Então vamos. E por falar em trabalhar, quem chegou por aqui?
2: Bom dia, meu amigo, meu amigão, locutor Raiz Sertaneja, Adalto Lantos, Fortaleza, é isso aí.
1: Aô, Marcão.
2: É bom demais ver o seu programa, essas músicas sertanejas, né, Raiz, bom demais.
1: Bom.
2: Principalmente 6 horas, né, mano?
1: Isso.
2: A oração da família, viu?
1: É, o Marcão, não perde uma oração
2: aí,
1: da família.
2: A sua de alegria, de paz, de saúde, de amar a Deus sobre todas as coisas, amar o próximo, né? É isso aí. Você tem aquela música, Caminheiro,
1: Leonardo
2: Henrico, toca essa música aí.
1: Hoje
2: tem feijoada 0800 lá no Bar Descubro, do Antônio Jesus, o Baiano.
1: Que bom, hein, rapaz?
2: Aqui no setor Bela Vista.
1: Até
2: aqui
1: eu gosto.
2: Fala, é o Marco Cássio Guerra, Marco Lapada.
1: Lapada! Tchau, valeu, Marcão! Abração pra você, meu irmão. É, e tem mais gente querendo falar com a gente aqui, ó.
3: Bom dia, compadre Adal.
1: Bom dia.
3: O convite aí que eu mandei pra você é hoje, ó.
1: Ah.
3: Vem aqui na minha festa.
1: Ah.
3: De casamento, só... 50 anos.
1: Vixe, que bom, hein? Vem
3: pra mim. Os filhos de Goiás, a volta do meu bem.
1: Tá bom, minha querida. Parabéns aí pra vocês. Aqui, ó, pra vocês aí, ó.
4: Parabéns pra você.
1: É, parabéns pra você que tá fazendo 50 anos de casado. Gente, quase um meio século, né? Pois é, parabéns pra você. Que dure mais meio século, tá bom? 100 anos de casado, tá bom. Então vamos que vamos. Segura, Marcão. Canta Milionário José Rico, Caminheiro. Depois pra mulher que tá fazendo 50 anos de casado. Essa música também, eu acho que ela tem quase 50 anos, viu? A volta do meu bem, os filhos de Goiás. Agora em Palmas, 7:44.

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né? Vou ver se dá pra tocar mais duas modas aqui. Não tem jeito de colocar áudio, viu, gente? Atendeu meu amigo Silvio lá do Santa Bárbara, só que eu vou trocar com Gilberto e Gilmar. E o meu amigo Deusvaldo lá de Orizona, Goiás, da volta do Seresteiro, né? Gente amiga, eu vou ficando por aqui. Vem aí, coisa de mãe, viu? Não percam, não desligue o rádio, não. Continue com o rádio ligado que tenho coisa de mãe pra você, tá bom? Hoje, Senhor, agradeço pelo dia maravilhoso, por mais um dia de trabalho, mais um programa realizado e principalmente por mais um dia de vida. Abençoa, Senhor, os meus ouvintes, abençoa os meus amigos, abençoa a minha família. Tô indo embora, se Deus assim nos permitir, estaremos de volta amanhã a partir das 5 da manhã.

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3: Foi prorrogado até o dia 7 de setembro o prazo para mulheres vítimas de violência de gênero e em situação de vulnerabilidade se inscreverem em um programa que oferece bolsas de estudo gratuitas. Ao todo, são 50 bolsas para cursos de graduação e outras 50 para pós-graduação, todas na modalidade de ensino à distância. As candidatas podem escolher entre 21 cursos de graduação e mais de 120 especializações e MBAs. Para participar, é necessário ser encaminhada por uma instituição que atue no acolhimento e na proteção de mulheres, como os CRAS, os CREAS, os Centros de Referência da Mulher e as Casas Abrigo. O processo seletivo inclui análise de documentos, avaliação socioeconômica e redação. O resultado final está previsto para o dia 22 de setembro. Viviane Goulart para a Unitins FM.
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1: Olá, bom dia, ouvintes da Unitins FM, programa Coisa de Mãe, chegando por aqui com muita alegria, é claro. E você que está aí para participar, 63 99 15 62 34. E a nossa temática hoje é sobre setembro amarelo, saúde mental, acolhimento, compreensão da dor emocional. Claro, com ela, que é maravilhosa, entende muito do assunto, Alessandra Martins, psicóloga. Ela que acolhe mulheres de todas as idades, entende do assunto e também sabe o quanto este mês de setembro se fala muito sobre essa temática. Mas vale um alerta que não é só setembro, gente. No dia a dia, a gente precisa acolher a dor das pessoas, perceber o próximo, a pessoa que está do nosso lado. Porque muitas vezes as pessoas acabam se envolvendo na correria do dia a dia, no automático ali da vida, das obrigações. E quem está do nosso lado precisa, às vezes, só ser ouvida. Às vezes, um acolhimento, um abraço, uma escuta de verdade. Porque devido à pressa diária, as pessoas têm até pressa para ouvir o outro. Quando vai falar, quer que fala rápido, quer que antecipa a fala, que resume o máximo. E muitas vezes, ouvir também é salvar vidas. Vamos chamar ela com muito carinho. Alessandra Martins, seja muito bem-vinda ao programa Coisa de Mãe.
2: Bom dia a todos.
1: Bom dia.
2: Bom dia a todos os ouvintes. Mais uma vez, obrigada, Selma, pelo convite, né? Por estar aqui. Ano passado estive aqui, né?
1: Sim.
2: Que maravilha estar aqui novamente e poder compartilhar um pouco do que eu sei com vocês, né? E sim, setembro é o mês que vem aí para nos fazer pensar, refletir sobre a questão do suicídio. Mas muito importante a sua fala de que deve ser o ano todo, né? A gente precisa estar atento a esse assunto, a saúde mental, durante todo o ano. Então, prevenção do suicídio, gente, não acontece só em setembro, né? De janeiro a janeiro é importante que a gente abra espaço para falar sobre esse tema que, infelizmente, ainda é tabu, né? Não se fala muito, a gente foca mais ali no setembro.
1: Verdade.
2: Mas nós, né, enquanto profissionais da saúde mental, a gente está assim o tempo todo trazendo esses alertas e falando sobre o tema para abrir espaço para que as pessoas que estão em sofrimento possam sim buscar ajuda.
1: Verdade, Alessandra, você trouxe uma importância na sua fala de dizer que realmente, às vezes você passa o ano todo sem falar sobre isso, né?
2: Sim.
1: E às vezes um parente do lado, como eu iniciei minha fala, precisa.
2: Sim.
1: Um amigo, um colega de trabalho, um amigo, uma colega, né? Às vezes alguém que a gente nem espera. Por isso que é tão importante falar sobre essa temática, não só em setembro.
2: Sim.
1: Mas com foco nessa fala nossa, por que que se fala tanto somente em setembro dessa temática? São palestras,
2: sim,
1: reuniões de mulheres, e muitas vezes no dia a dia a gente não fala sobre essa temática, que também é tão importante.
2: A campanha do Setembro Amarelo é uma campanha linda, né? Assim como todas as outras que a gente tem. Mas a campanha do Setembro Amarelo, ela vem ali para potencializar, né, essa ação, dar mais visualização em relação a esse tema. Como eu disse, é um tema que ainda é tabu. Por quê, Selma? Porque há ainda aquele pensamento de que falar sobre suicídio induz o suicídio, ou leva alguém a pensar sobre suicídio. Mas falar

0: com responsabilidade, com ética, é diferente. Então, é essa questão maior, né? Então, assim, tem ainda muitos profissionais têm muito medo de falar sobre o tema. Por quê? Porque a gente tem que ter todo um cuidado. Mas o silêncio, que é mais perigoso, eu costumo falar que o silêncio, ele isola quem está em sofrimento. Então, se eu não tenho espaço para falar sobre aquela dor, que parece ser errado pensar, né? Como assim? Eu não posso eu não tenho esse espaço de falar sobre essa dor, eu isolo. E se eu isolo, sim. Aí o silêncio, eu penso que é, sim, o lugar de sofrimento maior em que a pessoa pode estar sozinho e não tem como buscar ajuda. Então, a campanha do Setembro Amarelo, ela vem aí para abrir espaços de reflexões, para falar sobre a prevenção do suicídio, fala também sobre a dor, sobre o luto por suicídio, né? Esse espaço, a gente está falando sobre a pós-venção, que é depois que o suicídio acontece. É muito bacana, mas o mais importante é que a gente abra sempre espaço durante aí o ano todo para estar falando sobre saúde mental.
1: Verdade. Alessandra, quais são os principais sinais para que a gente fique alerta ali e identificar a pessoa que sofre emocionalmente?
0: Eu acho que a gente colocar assim como uma lista, sempre esses sinais, a gente não pode fazer isso, né? Assim, sempre esses. Porque pensar que o suicídio é multifatorial e multicausal, eu não posso colocar ali só aqueles mesmos
1: Verdade.
0: Sintomas para todo mundo. Mas há sintomas e comportamentos que são muito significativos, né? Então, a pessoa que de repente ali é uma pessoa animada, uma pessoa mais comunicativa, ela começa a se isolar mais. A pessoa que começa a soltar uma ou outra fala de sofrimento, isolada, que às vezes é interpretada no meio como uma brincadeira, né? Ah, eu tô cansada da minha vida, né? Vontade de dormir, não acordar mais, né? Aquela exaustão em estar vivo. Algumas mudanças no comportamento, é como se aquela pessoa já não é ela. Ela tá tão diferente, ela tá ficando assim, sem brilho. Sabe quando você fala assim, nossa, fulano tá assim, sem brilho, né? Tá assim. E a gente costuma falar entre a gente, mas a gente não chega na pessoa.
1: Às vezes com receio,
0: com
1: né?
0: Com receio de como que ele vai chegar. E é muito importante, sabe, Selma? Chegar com acolhimento, todo mundo quer, gente. Então, eu acho que nós estamos vivendo um momento de tanta carência de contato genuíno.
1: Verdade,
0: né?
1: Essa era digital
0: exatamente.
1: Tem tirado muito isso, né, Alessandra?
0: E a gente fica muito, né, distante. Então, existem comportamentos de isolamento, de falta de sentido na vida, né? Aquela funcionalidade já não é a mesma daquela pessoa. Há mudanças no sono, há mudanças no apetite. Então, inúmeros fatores que você vai olhar e está diferente. E aí, o que eu faço? Eu me aproximo. Né? Se eu observo esses comportamentos, eu vou me aproximar dessa pessoa e perguntar como ela realmente está. Eu acho que esse medo de perguntar é algo também que afasta e deixa a pessoa sozinha em sofrimento. Né?
1: Verdade. Alessandra, a gente traz muito essa questão do parecer estar bem.
0: Uhum.
1: Porque nós vivemos uma era digital em que está perto de tudo, mas longe de todos. Às vezes você vive do lado de alguém ali no dia a dia, no trabalho. A pessoa coloca um riso no rosto.
0: Sim.
1: E você não tem dimensão de que aquela pessoa às vezes está passando por um lapso difícil de sofrimento, de dificuldades. E às vezes não sabendo lidar com pequenas situações que ao longo da caminhada foi se tornando grande, né?
0: Uhum.
1: E você trouxe uma fala que é bem importante, que é a questão da conexão genuína.
0: Sim.
1: Hoje a gente presencia muitas pessoas reunidas, inclusive em grandes eventos, que buscam se conectar, mas ali na prática a conexão é digital.
0: É digital.
1: As pessoas têm pressa em divulgar o evento e fotografar o prato que está alimentando, comendo.
0: Sim.
1: Pressa de fazer uma selfie com um convidado que julga importante.
0: Sim.
1: Pressa em dizer o que vai conquistar a partir daquele processo ou daquele evento. Mas não vive o evento de fato, em si. Não vive as pessoas que estão ali. Porque tem pressa o tempo todo de estar mostrando na rede. Não que isso não seja significativo,
0: sim.
1: né? Mas você trouxe uma fala que é muito importante a gente refletir. A conexão genuína, estar de fato de corpo, alma, mente, a atenção direcionada para aquele momento, para aquela pessoa.
0: E é exatamente o tema da campanha desse ano, né? A campanha desse ano, ela traz esse olhar, ela fala, é a escuta presente. Então, há essa diferença, porque foi o que você disse aí, as pessoas, parece que quer que o outro esteja ali no um e meio daquele, da questão do áudio, né?

0: Tem que falar rápido, né? E interrompe o outro. Então, a escuta é presente. Então, quando eu me coloco aqui à disposição de te escutar, eu preciso estar realmente presente naquele momento, sem te interromper, né?
1: É verdade.
0: Sem tirar o foco ali de você e sem trazer respostas prontas, Selma. Porque, nesse momento, tudo que a pessoa quer é acolhimento.
1: Verdade.
0: Ela não quer que você venha ali com uma resposta pronta, com um resultado para aquilo que ela está sofrendo. Ela só quer ser escutada.
1: Realmente, e é isso mesmo. Gente, a gente vai para um breve intervalo eleitoral, porque agora de 15 em 15 minutos a gente vai ter. E voltamos já já, fiquem aí ligadinhos.
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1: Voltamos, gente. É porque esse horário a gente tem obrigação de cumpri-lo e na risca, né? Lembrando que para participar, 99156234. Alessandra, nós estávamos falando da escuta presente. Estar presente é, de fato, estar presente e é uma indagação geral. Sim. Quando a gente senta para conversar entre família, amigos, colegas de trabalho, as pessoas estão sempre questionando isso. Ninguém tem mais tempo para ninguém. Aquela época do bolinho, do café, sim, de bater um papo, de marcar um encontro.
2: Do olho no olho.
1: Do, né, olho no olho.
2: Tá cada vez mais distante.
1: Cada isso. vez.
2: E aí que mora o isolamento, o sofrimento, o afastamento, a sensação de vazio, né? Porque eu estou de corpo presente, como dizem, né?
1: Exatamente.
2: Mas eu não estou compartilhando, de fato. E a gente não consegue perceber quem está ali do lado, realmente em sofrimento. É, eu tenho observado muito isso. E às vezes, assim, nós, enquanto psicólogos, a gente observa muito, né?
1: Imagina.
2: E aí estamos ali, às vezes, no almoço, no jantar, em algum lugar. E eu falo, gente, eu fico pensando, meu Deus, não tem ninguém conversando ali. É, tá todo mundo com celular, tá todo mundo... Não que não deva, é óbvio.
1: Com certeza,
2: tem muita gente que
1: é um instrumento de trabalho hoje em dia, né?
2: Mas isso afasta, isso potencializa o sofrimento, porque eu não tenho espaço de fala. Porque parece que é chato falar que eu tô sofrendo, né?
1: Então, verdade.
2: Acaba que a pessoa cada vez vai se isolando. E o silêncio, pelo contrário, o silêncio não ajuda quem está em sofrimento.
1: Verdade, Alessandra, você tocou num ponto importantíssimo, que hoje falar que não está bem incomoda.
2: Sim.
1: Porque a rede traz tanto vidas e pessoas perfeitas,
2: sim,
1: corpo perfeito, vidas perfeitas, relacionamentos perfeitos, pessoas bem-sucedidas. Ninguém, em sua maioria, claro que tem as exceções, não que a internet é porta do desabafo, porque infelizmente tem pessoas que hoje estende situações familiar. Nós temos até uma situação aí que eu trouxe agora na mente, que agora essa semana a gente viu rodar, semana passada, essa semana, muito sobre o Fábio Júnior, o cantor Fábio Júnior com o filho,
2: sim,
1: né? O filho que ali desabafando, outro falando, e ele com uma crise de identidade muito forte,
2: muito visível,
1: e que muitas vezes traz para a rede assim, a necessidade de externar aquilo ali e de colocar para fora é tão forte,
2: sim,
1: que desabafa na rede. E às vezes a rede divide opiniões, sim, e não é um lugar adequado,
2: sim,
1: não é?
2: Sim, não é o melhor lugar, porque é exatamente isso. A gente não sabe como que as pessoas vão reagir, né? E as pessoas... A internet é um negócio mesmo ali, um mundo sem lei. Porque as pessoas não têm dó de falar,
1: sim,
2: né? Não tem receio de falar a sua opinião. E que machuca ainda mais quem tá
1: verdade,
2: em sofrimento. Então, assim, não que foi errado ele ter,
1: sim,
2: né,
1: sim,
2: ter fala ali e tudo. Mas o lugar mesmo de fala nessa questão dele é perigoso quando a gente vem pra rede social.
1: Verdade.
2: Porque as pessoas não têm aquele... Não vai ter um manejo de forma
1: um
2: alguma.
1: Filtro, né?
2: Um olhar,
1: e
2: né?
1: São tantas autoridades querendo entender de tudo, ser especialista,
2: sim,
1: em tanta,
2: sim,
1: coisa.
2: E aí potencializa o sofrimento de quem
1: está.
2: Verdade. Tá, de quem está em sofrimento.
1: Então, é importante a gente trazer essa observação para não chegar a esse ponto, né,
2: sim,
1: Alessandra?
2: Sim.
1: Buscar, de fato, um especialista, fazer uma terapia, uma análise, conversar entre famílias.
2: Sim.
1: Porque, às vezes, tem muitos familiares, o relacionamento ali, interpessoal, o dia a dia, a vivência não foi tão boa. Às vezes, uma ausência do pai, uma ausência da mãe, uma ausência no sentido de estar presente, mas não estar presente de fato,
2: sim, sim,
1: que é o que a gente está batendo aqui muito na tecla, né?
2: Sim.
1: E chegar e conversar. A parar, como diz a minha mãe fala, reparar as arestas e tirar os conflitos e realmente compreender, né?
2: Entendi.
1: Porque às vezes a pessoa guarda uma vida inteira, né? Nós temos aí, inclusive, o relato da Paula Fernandes, que também é uma grande cantora, ama as músicas dela.
2: Entendi.
1: Mas trouxe também recente um relato da vivência da infância dela, da ausência do pai e da presença forte da mãe. E isso... Não se desliga, né, Alessandra? Não tem como se desconectar.
2: Não.
1: E gera ali traumas para uma vida inteira que às vezes pode desencadear numa situação pior.
2: de extremo sofrimento.
1: Exatamente.
2: Sim, porque a quanto mais a gente guarda, né, e a gente não trabalha essas questões, elas vão crescendo ali dentro da gente. E é tanto assim, interessante você trazer essa questão da Paula, a gente falando dela, porque, né, muito conhecida.
1: Sim,
2: e tudo.
1: Sim, com certeza.
2: É aquela pessoa funcional. Né? Então, quando você perguntou assim, Alessandra, tem características, sinais de pessoas que estão em sofrimento? Esses são os visíveis, né? Que eu trouxe, ó, a pessoa muda e tudo. Mas há aquela, vai ter aquelas pessoas em que o sofrimento não vai estar tão evidente. É aquela
1: Verdade.
2: Pessoa funcional, que ela continua sorrindo, trabalhando, cuidando das coisas, cuidando dos filhos, ativa na sociedade, mas ela vive em sofrimento, em silêncio. Porque, de alguma forma, essa pessoa aprendeu que não deve falar da dor, que a dor tem que ficar escondida,
1: né?
2: Que ela tem que ser forte. E aí entra um assunto muito importante, Selma, a ideia de que a gente precisa suportar tudo.
1: Ser forte,
2: ser
1: o,
2: forte
1: tempo
2: o tempo
1: inteiro.
2: Todo, né? E ninguém vai dar conta de ser forte o tempo todo. Então, assim, quantas e quantas mulheres eu acolho que chegam com essa demanda, assim, eu cansei de ser forte, eu só quero um espaço para desabar, porque ali fora eu preciso estar... Né? Sustentando essa,
1: Verdade.
2: Essa máscara, esse lugar de que eu sou muito forte, dou conta de tudo. E não é assim, a gente precisa entender que ninguém dá conta de tudo. Né? E aí
1: Verdade.
2: Sim, vai aumentando o sofrimento. E quando eu me esvazio meu copo de mim mesma, porque não estou conseguindo mais, pensar em não existir, pensar no autoextermínio também é uma possibilidade.
1: Verdade.
2: Infelizmente, porque
1: infelizmente.
2: Já estou aqui... mergulhada total nesse sofrimento.
1: Sim.
2: E não tenho espaço, não posso falar, porque tá errado falar que eu tô sofrendo, tá errado falar de dor.
1: E geralmente as pessoas tardia em ouvir, mas rápida demais, célere demais para poder opinar, né? Às vezes Sim. as pessoas começam a falar e a pessoa fala, nossa, mas você tem tudo, não te falta nada.
2: Essa é uma frase terrível.
1: Né? Pra que sentir isso? Ai, não, vai dar tudo certo, isso vai passar.
2: Ou é falta de Deus, ou é falta do que fazer.
1: Os julgamentos.
2: Sim, então a questão do julgamento, sim, é um fator em que a pessoa forte, a pessoa que não quer levar nada pra ninguém, ela vai ficar quietinha, ela vai ficar sofrendo ali em silêncio. Porque eu vou ser julgada, eu não vou ser compreendida pela família, ou eu vou trazer uma preocupação pra minha família.
1: Sim.
2: Né? Eu vou trazer uma preocupação pra minha família, então eu prefiro não falar. E ela continua em sofrimento, porque existe, sim, ainda. Todas essas falas que você trouxe aí, são aquelas que a gente fala, olha, em momento de sofrimento, alguém que tá passando por uma situação delicada, a gente tem que evitar falar.
1: Sim.
2: A gente precisa evitar falar... Que é falta do que fazer, né? Que é mimimi, que você tem tudo, por que você está sofrendo?
1: Não tem motivos para estar assim.
2: Não tem motivos para ir. E o sentido, eu gosto muito daquela frase, que o sofrimento pertence ao sentidor, aquele que sente a dor. Eu não tenho como medir o seu sofrimento, mas eu, se eu estiver realmente aqui do seu lado e pronta para te acolher, né, e trazer esse pertencimento mesmo para você, eu consigo estar ali com você e te ajudar a passar por isso, sem julgar.
1: Verdade.
2: E aí entra o acolhimento, é exatamente isso. Acho que prevenção do suicídio está muito ligada a esse acolhimento, a esse olhar sem julgamento e abrir o espaço para falar daquilo que ninguém está vendo.
1: Sim,
2: mas
1: realmente.
2: Mas que o sofrimento existe.
1: E tem muitas coisas que a pessoa carrega. O exemplo aí da Paula Fernandes.
2: Sim, ao longo da vida.
1: Ao longo da vida, né? Mapeou, assim, maquiou muito bem a situação. Uhum. Viveu, cantou. Mas ela trouxe numa fala dela, essa semana, em um vídeo que ela postou nas redes, que agora ela conseguiu virar a página, ser ela de fato.
2: Sim.
1: Deixar a infância, a criança... para trás, porque ela carregava com ela a dor infantil, aquela dor da infância, de tudo que ela passou, do sofrimento que ela passou. E agora sim, ela consegue ser de fato ela, viver o que ela vive hoje, né? Interpretando...
2: Estar presente.
1: Exatamente. Interpretando todo aquele contexto que ela desabafou, que ela falou, foi isso que ela deixou claro. Então assim, chegou uma fase da vida, o importante também da pessoa às vezes amadurecer é compreender...
2: Uhum.
1: Que muitas das vezes, o que passou, passou, mas também buscar apoio.
2: Sim.
1: Eu acredito que, com certeza, para ela chegar
2: ela
1: a
2: processo.
1: Esse nível de consciência,
2: Sim.
1: teve um processo, né, Alessandra?
2: Sim. Teve um processo significativo, né, de cuidado, de olhar para dentro, de acolher aquela criança, né, aquela criança interior em sofrimento. Porque todos nós temos a nossa criança que, hora ou outra, vai ali, bate, né, e fala, olha, me escuta, olha para cá. Só que a gente não é ensinado a parar e olhar para a dor. Verdade. A gente é ensinada o quê? Engole o choro e segue em frente. Mas aí vai, literalmente, as gotinhas enchendo o copinho e chega uma hora que o sofrimento ele externaliza. É, então, assim, a Paula com certeza fez e faz ainda um processo de autoconhecimento, de cuidado com a saúde mental, para que ela chegue agora e se veja nesse lugar de que ressignificou essa história, de deu um outro sentido. Verdade. E que a partir desse momento ela consegue olhar para ela no presente.
1: É, né? E é interessante aquele momento que ela chora ao cantar para uma criança no aniversário, né?
2: Sim.
1: Você vê que ela se viu, ela refletiu.
2: É uma imagem.
1: Exatamente, é uma coisa assim que impacta muito. Porque ela se viu naquela criança e por algum motivo não ver nela como pessoa. Mas assim, se passar um filtro ali, um filme. Sim. Da infância dela, né? Eu vivi uma infância sofrida e aí com certeza resgatou tudo aquilo. E a partir dali eu percebi que aquele choro foi um choro de libertação.
2: De acolhimento.
1: De acolhimento.
2: De acolhimento, né? O autoacolhimento. Então a gente precisa abrir espaço para isso, né? Para buscar ajuda. E é muito difícil quando a pessoa tem esse perfil, sim, de dar conta de tudo. Porque parece que buscar ajuda é fraqueza.
1: É.
2: Eu sou fraco, eu não posso, eu tenho que dar conta sozinha.
1: Falhou, né?
2: Eu falhei, como assim? Eu tenho que dar conta dos meus problemas. Mas é exatamente aí que a prevenção acontece. É quando eu também tenho essa consciência, eu tenho essa autorresponsabilidade de entender que neste momento eu não vou dar conta sozinho. E que tá tudo bem eu pedir ajuda.
1: Verdade.
2: Que tá tudo bem eu procurar alguém.
1: E é fundamental que isso seja feito.
2: Sim.
1: A gente vai para um breve intervalo e voltamos já.

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1: Voltamos com o programa Coisa de Mãe. Você que chegou agora, a nossa temática é sobre Setembro Amarelo, saúde mental, acolhimento, escuta de verdade. E conosco está

0: do parceiro, do colega de trabalho, dos colegas, da vivência em família, não que você vai expor a sua vida ali no ambiente de trabalho, mas o trabalho muitas vezes também é uma válvula de escape, sim, né? Estamos ali no dia a dia, né, Alessandra? E tem muitas pessoas que falam assim, não, eu guardo meus problemas e é eu que tenho que resolver. E às vezes você não vai conseguir resolver tudo sozinho.
1: Sim, sim. E essa questão do trabalho, sem dúvida, né? Quantas pessoas aí chegando a uma exaustão extrema, né? Burnout tá aí nos mostrando isso. Muita, muita gente. E a gente lidando com pessoas no ambiente de trabalho, provavelmente percebe que um colega começa a faltar mais, que um colega tá ficando diferente. Mas ainda há essa dificuldade de chegar até esse colega.
0: Verdade.
1: E perguntar. É, olha que pergunta potente. Como que você realmente está se sentindo agora?
0: Realmente.
1: É, eu me aproximar. Quem está longe julga. Quem está perto acolhe. Eu preciso estar perto para saber. E às vezes tudo que a pessoa precisa, Selma, nesse momento é pelo menos ali, ó, uma conversa, sem julgamento. Eu vou estar próximo daquela pessoa, eu vou perguntar como ela realmente está. Não é eu pegar o problema dela para mim.
0: Verdade.
1: Até porque diz respeito àquela pessoa. Mas às vezes a pessoa tem esse tamanho de sofrimento que nem mesmo ela consegue marcar uma consulta.
0: Sim.
1: Ela não consegue...
0: Não tem essa coragem.
1: Ela,
0: né,
1: não consegue nem verbalizar aquilo, sabe? Ela não consegue nem entender que aquilo não é funcional, que aquilo merece atenção. Então, estar perto e se mostrar realmente empático e escutar com atenção é a prevenção acontecendo. É, as pessoas costumam pensar que prevenção são grandes movimentos, é a campanha de Setembro Amarelo. Não é.
0: Sim.
1: A prevenção é no dia a dia. A prevenção é, sim, políticas públicas relacionadas à saúde mental. A prevenção do suicídio é eu mostrar para aquela pessoa que existe outras possibilidades de existência. Que é possível diante daquele problema que ela traz, porque sempre tem um caminho.
0: Tem.
1: Pode ser que não seja aquele, Selma, que ela estava pensando, que ela queria. Mas sempre a gente vai ter uma possibilidade. Mas a pessoa em extremo sofrimento existencial, psíquico, ela não vai conseguir enxergar. Ela tá mergulhada no problema. E aí entra a prevenção. Como? Olha, existem essas possibilidades aqui, esse caminho. Você não está sozinho. Pega na sua mão e a gente vai. Eu posso marcar uma consulta para você? Você está precisando de ajuda?
0: Verdade.
1: Né? Como que eu posso te ajudar? E às vezes
0: importante.
1: Vamos só estar perto do lado enquanto aquela situação de crise acontece. Porque a ambivalência na questão do suicídio é muito isso. É questão de segundos, né? É questão de pouco tempo em que o autoextermínio, naquele momento, parece ser a única chance que eu tenho, né? É o único caminho. E aí, se naquele momento eu tenho uma conversa bacana, acolhedora, olho no olho, ou a pessoa está aqui do meu lado e fala, olha, se precisar, conta comigo, eu mudo. Eu vejo possibilidade.
0: É importante. Você trouxe um alerta sobre essa questão do parecer estar bem.
1: Sim.
0: E a grande maioria, recentemente, teve um amigo que perdeu uma filha, que eles estavam numa tarde ali, uma manhã inteira, uma tarde toda na piscina, conversando, brincando. Foi um dia alegre.
1: Uhum.
0: Do nada, a filha subiu e
1: sim,
0: não voltou mais.
1: Sim.
0: Então, assim, é uma coisa complicada até.
1: E é por isso,
0: assustador.
1: Sim. E é por isso que é muito complicado a gente falar que todo e qualquer suicídio dá sinal. Porque não é assim que funciona, Selma. Como eu disse, às vezes a pessoa vai estar muito funcional. Muito. E ela é tão funcional porque ela parece ser aquela pessoa muito forte que as pessoas têm até dificuldade de chegar perto dela e perguntar se ela está bem.
0: Né?
1: Porque está tudo muito ali. Estou sorrindo, continuo extremamente ativa. Né? Mas um ou outro sintoma pode sim aparecer. Mas às vezes não vai aparecer. É por isso que é muito, muito delicado quando as pessoas falam, 99% dos casos poderiam ser evitados. Não, gente. Tem casos que não vai trazer nenhuma evidente, né? Nenhuma situação assim, nenhum sintoma muito claro. Então, mas se eu estou mais próxima, eu consigo observar. Ou não,
0: verdade,
1: infelizmente.
0: Alessandra, a questão da depressão. Tem muitas pessoas sofrendo depressão.
1: Sim, sim.
0: E não tem sinais visíveis, igual nós mencionamos,
1: sim,
0: aqui.
1: Sim.
0: Tivemos um caso, assim, de pessoas próximas à família também, o ano passado, de uma mulher extraordinária, de uma capacidade intelectual, assim, meu Deus, além de uma boa mãe, uma esposa maravilhosa e linda, financeiramente bem resolvida,
1: uhum,
0: que também ceifou sua vida.
1: Sim.
0: E era uma dessas pessoas que ninguém percebia,

0: que ela estava em depressão. E vivi uma depressão, porque o sorriso sempre no rosto, presente. Muito bem arrumada, que ela era muito elegante, muito bem, assim, comunicativa, sabe, muito bem relacionada, um casamento muito bom. E foi um susto para todo mundo quando saiu a notícia de que ela teria, né, ceifado a sua vida. No fundo, a gente fica com aquele ponto de interrogação. Como identificar de fato tudo isso? Porque ali atrás eu te fiz a pergunta, como identificar os sinais? Você me trouxe algo que é real, de que não tem sinais ali específicos. Às vezes tem os específicos, mas tem uns que não. E neste caso, em que a pessoa era resolvida financeiramente, relacionamento estável, filhos maravilhosos, tinha uma vida estabilizada e vivia numa depressão oculta, silenciosa.
1: Aos olhos, né?
0: Sim.
1: De quem está fora.
0: Exatamente.
1: É que tudo estava perfeito. Mas eu costumo pensar assim, Selma, em relação a esses eventos, esse tipo de pessoa que acaba ali, né, dando um fim na própria vida e que aos olhos de todo mundo estava tudo ok. O sofrimento, ele está de alguma forma presente ali, com certeza. É um sofrimento que existia. Só que, entre aquilo que a gente fala da pessoa ser muito, muito forte no sentido, eu não posso demonstrar a minha dor. Eu aprendi desde cedo a guardar ela aqui, a deixar ela em silêncio, a me silenciar. Né? Então, as pessoas têm ainda muito aquilo de olhar e achar que depressão é sofrimento extremo, eu chegar chorando, eu ficar dentro do quarto 24 horas, e não é.
0: Deprimida,
1: não,
0: né?
1: Não é, não é isso. Então, a depressão, ela oscila muito, sim, em momentos até de ansiedade, até de estar tudo bem, de demonstrar. E essas pessoas, elas conseguem, eu não sei se seria mascarar, mas elas conseguem apresentar-se diferente para não demonstrar. Por quê? Por tudo aquilo que a gente trouxe. É vergonhoso, o que vão falar de mim, como que a família vai receber isso, ou a família realmente não vai entender.
0: Vai dizer que eu não tenho motivos.
1: Vai dizer que eu não tenho motivo, minha vida é perfeita. Mas a dor existe, a dor está lá, a dor existencial, né, que vai aumentando, até o ponto de que fica difícil até para ela mesma buscar ajuda, porque não é tolerável buscar ajuda. Eu deveria resolver sozinha.
0: Realmente. E o que falar para essas famílias, inclusive, que estão aí nos ouvindo, porque com certeza esses familiares que eu citei estão nos ouvindo hoje.
1: Sim.
0: Eu quero mandar um abraço para eles, inclusive. O que falar para compreender? Porque, assim, existe um ponto de interrogação.
1: Sim.
0: Quem vai por uma dor que quer sufocar e apagar.
1: Sim.
0: Quem fica, fica na dor.
1: Fica na dor.
0: Fica na dúvida, fica no ponto de interrogação, né?
1: A verdade vai com a pessoa, né? A verdade daquilo que aconteceu. É por isso que quando a gente encontra nas redes sociais tantos porquês, né? Ah, foi por isso. Não, gente, é multifatorial e multicausal. São muitas questões envolvidas. Naquele momento, aquela questão pode ter sido a gota d'água, né? Agora, o que falar, Selma? Sem dúvida, quem fica, a gente traz esse... É o sobrevivente enlutado. É sobrevivente, porque a partir desse momento em que eu perdi alguém para a questão do suicídio, eu continuo a existir, mas com muita dor. Né? E é um luto diferente, porque não é um luto que normalmente é acolhido com todos os outros. É um luto mais estigmatizado, é um luto em que a própria família acaba sentindo isso que você trouxe, a
0: Sim.
1: culpa, o medo, né?
0: Sim.
1: Assim, poxa, o que aconteceu? E esse é um sentimento muito ruim. Então, que normalmente, gente, o que eu gosto de falar e é o acolhimento para essas pessoas, né? Que é possível continuar apesar da dor, que não, como a gente já mencionou aqui, não tem como a gente ter todas as respostas, né? Mas que provavelmente a família, né, fez o que estava ali diante dos olhos, o que era possível fazer, né?
0: Verdade.
1: E que é possível continuar, que busque ajuda, que busque acolhimento, que se acolha também, porque, sem dúvidas, eu acho que é um dos lutos mais difíceis de atravessar, né? De passar, que é o luto por suicídio.
0: Verdade. Você trouxe uma palavra bem, assim, comum de se ouvir, a questão da culpa.
1: Sim.
0: Muitos se culpam. Nossa, a pessoa estava aqui comigo, vivendo comigo, principalmente, às vezes, ali o esposo, o marido. Que dorme e acorda junto, que convive junto, que às vezes fala, meu Deus, eu falhei. Uhum. Que é o caso desse casal.
1: Sim.
0: Onde que eu estava que eu não observei? Que eu não percebi? Em que momento que eu me desliguei? Porque existe essa questão que nós falamos lá atrás, né? Alessandro, no início da nossa entrevista. Às vezes a pessoa está presente, meio presente, ou às vezes totalmente ausente, estando presente, ou às vezes está tão presente no automático da rotina que acha que está tudo bem, julga estar tão bem, e às vezes não está. Mas nem por isso acontecer nessa situação, a pessoa pode assim, se auto-julgar, né? Eu sou o culpado, eu falhei, onde eu estava. Porque existe essa culpa instalada, né? Instalada ali. Que fica o tempo todo martelando. Eu tinha que ter percebido, eu deveria ter evitado.
1: E é por isso que a gente tem que tomar muito cuidado, né? Com o que a gente fala e como a gente fala com essas, né, com as pessoas que perderam alguém. Porque esse sentimento, ele vai acompanhar. Infelizmente. E a gente precisa trabalhar isso. E o acolhimento tem que ser ali para toda a rede. A família, os amigos que vão sentir muito. Porque um suicídio impacta muita gente próximo. E não só ali a família, os amigos, o trabalho. Todo mundo deve se questionar, né? E trazer esse como que eu não percebi. E há situações em que, infelizmente, a pessoa realmente tentou lidar com aquela dor sozinha por muito, muito tempo e conseguia silenciar muito bem essa dor.
0: Verdade.
1: E fica muito difícil
0: de identificar. Né?
1: Então, é muito triste quando eu vejo, assim, principalmente nas redes sociais, em que a pessoa... Ah, mas e a família? Ah, mas e o pai? Gente,
0: verdade. Ah, mas
1: é
0: a esposa e o marido
1: isso.
0: E os filhos não perceberam.
1: Imagina a dor. Essa pessoa vai ter que viver o resto da vida ali, né, lidando com essa dor, com essa falta, com tudo isso. Não, não há necessidade de que ninguém de fora venha potencializar essa dor, né?
0: Sim. E geralmente, Alessandra, quando acontecem essas fatalidades, as pessoas têm a tendência de buscar um culpado.
1: Um culpado, uma resposta.
0: Uma responsabilização para alguém,
1: sim,
0: né?
1: Sim.
0: Diante dessas questões, tanto do sofrimento emocional quanto da perda de alguém, nós falamos inicialmente sobre o que não se deve falar, sim, de jeito nenhum, citamos algumas, sim, falas, mas para as famílias ali no dia a dia, diante de sofrimentos emocionais, para quem está na depressão e para quem já partiu, que a família ficou, o que são, assim, inevitáveis diante de tudo isso? Que devemos evitar... Não falar, não nos comportar de uma forma que vá contribuir negativamente para aquela circunstância piorar.
1: Sim. De fato, o julgamento, né? O julgamento, a gente não julgar, a gente não querer trazer uma resposta para aquilo ali, uma verdade absoluta, um porquê. Porque esse porquê, quem partiu levou com ele esse porquê. Né? A gente não tem essa verdade absoluta. E principalmente, eu acho que falar para essa pessoa, Selma, que ela precisa, sim, buscar ajuda. Ela precisa de espaço para trabalhar essa dor. Ela precisa de lugar de pertencimento, sem julgamento, para ela poder trabalhar isso, para ela poder conseguir continuar a vida a partir de agora, com essa perda tão significativa, né? Eu acho que é isso.
0: Que é importante ter essa conexão, esse acolhimento e compreensão do contexto,
1: sim,
0: né?
1: Sim.
0: Teria algum hobby, alguma coisa que você indicaria para as pessoas com depressão, com ansiedade, pessoas em sofrimento? Por que que eu trago hobby? As pessoas com o mundo digital,
1: sim,
0: esqueceram dos hobbies.
1: Sim.
0: Antigamente, nossos avós, nossos pais, né, mães, aí, as tias, faziam o crochê, a pintura, o bordado de cruz.
1: Até mexer na...
0: A pintura em tela. E hoje já não... É quase assim, estamos resgatando.
1: Sim,
0: mas é muito pouco,
1: sim,
0: ainda.
1: É muito importante você trazer isso. E é uma coisa que meus pacientes que estão me ouvindo, eles sabem que eu sempre estou ali puxando, né, trazendo essa reflexão. Quando a gente se esvazia total daquilo que a gente é realmente, aí entra um sofrimento. Eu começo a viver nesse automático, eu começo, né, cada vez mais estar envolvida em qualquer coisa, menos comigo mesma. E eu vou esquecendo, de fato, de quem eu sou, do que eu gosto. E quando eu encontro, muitas vezes, pessoas que chegam no meu consultório com extrema, né, depressão e falta de sentido na vida, a gente começa a resgatar isso. O que que você gosta? O que que você gostava que você parou de fazer? O que que te dava Verdade. Vida? O que que te dava sentido? Porque a falta de sentido, eu começo num processo de certa forma, de me distanciar de mim. E a cada vez que eu vou me distanciando, vai ficando mais difícil encontrar graça nesse mundo. Né? E a questão do hobby é muito importante. Então, assim, tem pacientes, né, e conhecidos que tocava, que gostava de fazer uma caminhada, de mexer com planta, de fazer comida.
0: Verdade.
1: E aí eu fico tanto naquela vida ali, corrida, e paro de fazer aquilo que faz sentido para mim. Então é por isso que não são grandes movimentos o retorno de volta para casa, Sim. né? Para casa interior. São pequenas ações. É pintar, se fizer sentido. É, eu gosto Sim. de falar assim, procure aquilo que faça sentido para você.
0: Que a pessoa se identifica, que goste de verdade.
1: Que eu gostava muito quando era criança. E aí a gente vai lá e volta a desenhar e tá tudo bem. O que tem de adulto desenhando, maravilhoso. Pintando, né? Massinhas de modelar, aquelas que você faz as artes e fica ali e presenteia. Então, bordar, jogar, né? Tem gente que jogava vôlei, jogava, não sei, alguma atividade, que isso também é muito importante. E eu preciso ir me resgatando para que eu possa trazer sentido para essa vida.
0: Verdade.
1: Porque vai ficando uma vida vazia e sem sentido. E aí o sofrimento, né? À medida que vai aparecendo problemas, porque na nossa vida é o tempo todo, né?
0: Sim.
1: A gente tem problemas para resolver.
0: Não tem como, você tem que buscar conviver com o caos.
1: Com o caos.
0: E saber administrar tudo isso,
1: e ter,
0: né? Buscar.
1: E ter um enfrentamento saudável. Só
0: com
1: que
0: para
1: isso, para que eu tenha esse enfrentamento saudável das questões da vida, eu preciso estar preenchida de mim.
0: Verdade.
1: Né? Eu preciso estar com o meu copinho de recursos internos cheio.
0: Saber realmente quem é você, né?
1: Sim.
0: A sua identidade, a sua real identidade. Porque muitas vezes, ao longo da caminhada, as pessoas se perdem de si. A gente se perde em algum momento, né? Quem eu sou, o que eu gosto, igual você mencionou.
1: Sim.
0: O que eu gosto de fazer, o que vai fazer sentido e vai me fazer bem.
1: E isso é prevenção do suicídio também. Porque o autoconhecimento, ele é prevenção. Porque eu vou saber, eu vou identificar quando eu não estou bem, e eu vou ter essa clareza de buscar ajuda sem me sentir mal, em buscar ajuda.
0: Verdade.
1: Então, o autoconhecimento.
0: Leitura de bons livros,
1: sim,
0: também é uma dica muito
1: sem
0: boa,
1: dúvidas.
0: Né?
1: Uhum, sempre indico.
0: Muito. Alessandra, tem uma questão que você falou no sentido de fazer sentido para a pessoa, uhum. Porque não adianta você buscar fazer o que o outro faz que vai resolver.
1: Só porque tá na moda.
0: Só
1: né?
0: Porque tá na moda. Você resgatou algo bem interessante que eu percebi numa papelaria próxima em casa, que tem aquelas coisas bem modernas, de uhum. pintura, diversos tipos de canetas. E tal.
1: Sim.
0: Eu amo papelaria, sou fã, porque eu gosto de pintar, de desenhar com os meus filhos, de mexer com massa e essas coisas. Eu vivo a infância novamente. Na verdade, uma infância que eu não tive
1: não
0: muito,
1: tenho.
0: Né? Porque antigamente, quando a gente parava para viver a infância, era uma infância mais saudável.
1: Sim.
0: Mas muitas vezes, a depender de onde e o meio que a gente vive, muitas crianças não teve uma infância por inteiro, porque logo começou a trabalhar, às vezes filhos de uma família grande.
1: Sim.
0: E às vezes você tem que lidar com todo aquele contexto de responsabilidade precoce, né? Foi o meu caso. Então assim, mas eu tive uma infância muito boa.
1: Sim, de
0: pé de caju,
1: também.
0: Buscar
1: Ai,
0: manga.
1: Delícia.
0: Eu resgatei isso essa semana, inclusive, né, Jéssica? A Jéssica fez um vídeo, né? A gente foi caminhar, ela me ligou e tava no meu outro trabalho ali, fazendo uma intimação. E ela, esse clima tá bom, dei vontade de andar. Uai, vamos andar. Eu só não consigo antes das 6, mas depois das 7, não importa, até meia-noite a gente pode andar.
1: E o clima tá até melhor, né? Nesse horário. O clima
0: Exatamente.
1: Bom.
0: Eu busquei meus filhos, coloquei no parquinho ali, meu marido ficou olhando e a gente foi caminhar. E no meio do caminho, eu amo caju, eu olhei, gente, que caju. Olha a traquinagem da pessoa, gente. Peguei um pedaço de pau e derrubei o caju mesmo.
1: Cajuí, que é uma delícia.
0: Errado ou não, gente, mas aí essa danada foi e registrou o momento. Falei, pelo amor de Deus, não poste isso.
1: Isso é nosso, né?
0: Mas olha, é maravilhoso,
1: muito.
0: Porque depois de um dia totalmente, né, carregado, cheio de muita informação, você lida com problemas todos os dias. Eu imagino vocês, psicólogo, por exemplo. que ouve o tempo inteiro, que escuta o tempo inteiro. É um processo de não internalizar aquilo, de não assimilar aquilo, porque também tem uma vida real, né? Sim. Fora do seu consultório, do seu trabalho, tem uma vida. Tem uma mulher, tem uma esposa, tem mãe. E assim, você tem filhos?
1: Tenho.
0: Pois é, tem a mãe que precisa sair. Nós, da mesma forma. Muitas vezes, nós aqui, né, Shirley, comunicadores, radialistas, apresentadores de programas, às vezes a gente está aqui levando informação, alegria para as pessoas, comunicação, música, mas no dia a dia tem a correria. Saindo daqui tem a vida real, né, Shirley? Então, assim, é importante a gente trazer essas reflexões. No dia a dia da polícia, por exemplo, que é um trabalho sensível, nós lidamos com muita coisa que, às vezes, implica mentalmente, emocionalmente. E a gente tem que fazer sempre esse processo de deixar de lado e voltar à vida real, que é contextualizar, vivenciar, conectar com a nossa vida, né? Filhos, esposo, casa, família no geral. E aí, quando você trouxe essa questão de realmente fazer algo que gosta, e eu estive essa semana na papelaria para comprar algumas coisinhas para brincar com os meus filhos, pinturas, e eu vi tantos kits bacana, sabe? De canetinhas, de desenho, de pincéis para desenho. E aí, a dona de lá me trouxe uma informação que eu achei interessante. Ela falou, Selma, as pessoas estão resgatando o desenho. O que tem de pessoas hoje comprando adultos, pessoas adultas comprando esses kits de lápis para desenho, aqueles Bob Goods, né? Que é algo que eu amo pintar. Tem aquelas mandalas grandes.
1: Traz uma
0: gente,
1: calma.
0: Meu Deus, eu amo pintar aquilo ali. Recentemente eu estava em casa olhando um livro que contém sobre maternidade, infância, depois eu vou até te mandar, ele é bem legal, que tem gravuras. E na madrugada, pintando, um dia grávida, não sentindo muito bem, eu pintei e deixei um relato lá. Eu quero um dia, e coloquei a data, eu vou mandar a foto pra você.
1: Legal.
0: Eu quero um dia pintar com o meu filho. E esses dias, eu olhando esse mesmo livro, pintando o restante. Porque eu li o livro todo, mas ficou ali. E aí, lendo, eu vi esse texto.
1: Sim.
0: E chamei meu filho, porque a gente tava pintando junto. Falei, filho, hoje eu tenho dois, mas na época eu tava grávida do primeiro. Duas, né? O meu filho e a Ana. E aí, eu mostrei pra ele, olha, filho, na data tal, assim, mamãe tava pintando com você na barriga. E aí, eu registrei ele. Sério, mamãe? Lá na barriga, a senhora já queria que eu pintasse com a senhora? Aquilo ali, pra ele, foi assim, um evento, um acontecimento.
1: É uma memória muito significativa. Né?
0: Então, por que eu trago esses relatos, Alessandra? Porque as pessoas buscam, e você deve saber muito bem disso, porque lida a realização em grandes feitos.
1: Sim.
0: Em dar um super presente pro filho, muitas vezes a realização de ter o carro super poderoso, um cargo elevado, o salário alto, um bom salário, todo mundo quer conforto.
1: Sim, sim.
0: E é importante esse conforto. E trago a reflexão novamente da Paula Fernandes, que ela falou exatamente sobre isso. Hoje eu conquistei uma vida confortável. Mas eu não carrego muito luxo para a minha vida, por exemplo. Eu não tenho nada assinado de um super profissional da arquitetura, do design. Ela ressaltou isso porque eu achei interessante, porque muitas vezes a pessoa acha que por a pessoa ser famosa, ou muitas vezes para você ser feliz, você precisa ter um padrão de vida elevado,
1: muito
0: principalmente bom. Hoje, nas redes sociais. Você tem que ter um padrão de vida, um nível social elevado para estar bem. E se fosse assim, não teria tantas pessoas de nível elevado
1: em sofrimento.
0: Então, assim, a felicidade, ela não está conectada a bens materiais, a presentear alguém com coisas de valores altos. Claro, se tem a condição, se você conquistou, se chegou o momento de você ter essa liberdade, esse momento de vivenciar isso, por que não? É bom.
1: Sim.
0: Né? Quem não... Exatamente, quem não gosta de ter algo bom, de conquistar o seu espaço, a sua liberdade financeira, e é importante, né? Buscar isso. Mas viver isso no dia a dia, viver a felicidade plena.
1: Nas pequenas coisas. Perfeito.
0: Igual tem muita gente que fala assim... Ah, elas estão falando, com certeza vai ter pessoas nos ouvindo. Eu fazer um curso de pintura, eu não tenho condições. Busco uma tinta guache na papelaria.
1: Tem inúmeras possibilidades.
0: É, pego uma tela, tem inúmeras possibilidades.
1: Pintar pedra. Pintar dia, pedra. Pintando com minha filha.
0: Olha aí.
1: A gente recolheu várias pedras assim e a gente pinta pedra e fica lindo no jardim. Então, assim,
0: inúmeras. E você trouxe uma ressalva. Eu lembro que lá no interior, em Pedro Afonso, não sei se minha família está me ouvindo isso, teve um período de temporada que nós vendemos pedra pintada.
1: É arte,
0: olha aí,
1: né?
0: Shirley. Pedra pintada.
1: Sim.
0: Porque da temporada, paisagem da praia, o ano daquela temporada. E
1: linda.
0: O pessoal comprava e levava. É. Né? Então, assim, gente, é fantástico.
1: É o simples.
0: É o simples. E tá, assim, uma onda nas redes sociais das pessoas despertando o simples. Mas, assim, não é modinha, gente. Vive o contexto. Ai, eu vi na internet um prato maravilhoso. Eu queria tanto fazer uma mesa posta. Às vezes um prato para minha família, eu não tenho condição. Gente, faça o arroz com feijão, mas faça de coração, né? O cortadinho de abóbora, o ovos mexido.
1: Porque é a presença que importa.
0: Exatamente. É. Viva a tua realidade. Não se compare também, né, Alessandra?
1: A comparação em redes sociais é o que leva muitos, principalmente jovens e adolescentes, a sofrimento extremo e a autoextermínio,
0: né? Sofrimento, verdade.
1: Aquele... Eu não me encaixo em nada, todo mundo tem e eu não tenho. E aí eles não têm ainda essa estrutura, né? Até pra gente adulto é difícil, imagina pra crianças e adolescentes. Por isso que eu trago isso, porque é muito importante... A gente ter esse cuidado com redes sociais para essa faixa etária.
0: Verdade,
1: cada,
0: muito.
1: Cada dia mais. Então, ali tem muita comparação, ali tem muita coisa que eles ainda não estão prontos para lidar. E aí vem o sofrimento, porque acha que é muito assim. Não é. É tudo isso que você trouxe aí. São pequenos passos. Eu sempre falo, gente, olha, o crescimento, ele não é elevador. É escada, é passinho em passinho. E isso no sentido profissional, no sentido de saúde mental também.
0: Verdade.
1: Então, cuidar da minha saúde, cuidar de mim mesma, para que eu possa cuidar do outro. E isso eu trago também já aqui para nosso público, né, de mães, já falando em relação a isso, é só para não esquecer a importância de nós mães estarmos cuidando da gente e entender.
0: Verdade.
1: Que cuidar de mim mesmo, de tirar um tempo de qualidade para mim, não é amar menos o meu
0: não
1: filho.
0: Não é egoísmo, né?
1: Não é amar meu filho menos, sabe? Eu vejo muitas mães que têm muita dificuldade de fazer alguma coisa para si. E a gente precisa trazer isso até para que eles comecem a observar que, olha, como é importante. Como
0: às vezes até autocobrança mesmo,
1: exato,
0: né?
1: Exato. Então a mãe já nasce, a mãe nasce muita cobrança ali,
0: muita,
1: né?
0: Culpa,
1: muita culpa. Mas é muito importante que a gente se cuide, que a gente tire tempo de qualidade, que a gente faça a nossa caminhadinha, que faça um exercício. Dentro da sua realidade, sempre
0: Sim.
1: é possível fazer algo. Dentro de cada realidade.
0: É.
1: Mas, e é muito importante.
0: E não esperar aquela coisa elaborada para viver. Viva hoje. Faça o que precisa ser feito hoje. Tem alguém que mandou mensagem ali, Tilly. Você olha para mim? Ah, ok. Então, a gente sabe que tem muito isso nas redes sociais, Alessandra, da pessoa falar assim, ah, fulano tá feliz porque a vida dela é boa, olha o que ela postou hoje e tal. E às vezes aquela fulano ou fulano que postou não tá nem bem, mas quer demonstrar que tá bem pra poder camuflar ou também Sim. pra disfarçar o que passa,
1: Sim.
0: né?
1: Sim.
0: Não significa que todos que postam também não tá bem, uma
1: Sim.
0: grande parte tá bem e quer compartilhar, mas assim, a comparação, vivenciar a vida do outro também traz esse sofrimento emocional. E por que que eu trago isso? Porque eu vejo relatos no dia a dia das pessoas falando, ah, fulano é sempre muito bem, é não sei o que lá, igual as pessoas do meu convívio. Selma, você não tem problema? Tá sempre sorrindo, tá sempre alto astral, uma energia, já acorda assim, uma energia no topo. Não é acordar na energia do topo, é porque assim, é vivenciar e gerenciar aquele caos da melhor forma.
1: Exatamente.
0: Problema todo mundo tem, né? Perrengues, problema
1: aquele...
0: de saúde,
1: Sim.
0: dificuldades, altos e baixos. Essa semana mesmo, eu já comecei a semana premiada batendo no meu carro.
1: Oh, Jesus.
0: Segunda-feira. Aí eu falei, gente, eu não vou começar a semana, eu não vou permitir que isso aqui vai tirar a minha paz, a minha alegria. Fui, verifiquei, graças a Deus não aconteceu nada demais, fui dando material apenas. Já vou consertar, aproveitar o feriado para colocar lá para resolver o problema. Porque às vezes durante a semana é corrido. E assim, por que que eu trago essas vivências, gente, do dia a dia para vocês? Para vocês também perceber que eu sou uma pessoa comum, uma pessoa normal, uma pessoa real. como qualquer outra pessoa. Porque às vezes vê a gente na rede social, vê a gente às vezes... tem muita gente que diz, ai, você anda... Eu só vejo os seus vídeos toda bem arrumada. Gente, me veja no dia a dia. Coque, rasteira, despenteada, mexendo com o menino. E assim, tá tudo bem. E tem dia que a gente cansa também.
1: Tem.
0: E tá tudo certo.
1: E é importante, né, que nesses dias que a gente cansa, a gente consiga se acolher, sabe?
0: Sim.
1: E entender que sim, eu posso sim, estar cansada. E devo estar cansada e mereço descansar.
0: Sim. E ter a certeza de uma coisa, gente. Não ter medo da vida, não ter medo de enfrentar. Porque eu sei que o medo muitas vezes pega alguém. Mas às vezes pega as pessoas, medo de enfrentar o futuro, medo da situação financeira, medo de não sei o que lá. É tanta coisa que as pessoas põem na cabeça que às vezes passa despercebido a vida. Então assim, temer pra quê? Nós temos saúde, temos Deus, temos as pessoas maravilhosas. Às vezes a pessoa fala assim, tem uma pessoa que tá indo lá em casa, vez outra, dar uma organizada em casa, e ela falou assim, Selma, eu gosto tanto da sua casa porque eu não vejo reclamação aqui dentro. Aquilo foi um alerta. Cara, as pessoas nos observam. Ela falou, tem casa que eu entro que eu vou na marra porque eu preciso. As pessoas reclamam, as pessoas maldizem, estão morando em casas milionárias, mas não tem felicidade. Falei, Carol, a importância de você agradecer.
1: A gratidão.
0: A gratidão.
1: Perfeito pra vida.
0: Ela pode colocar, querida.
2: Eita, que programa lindo, maravilhoso. Que lição boa, né? Bom dia, aqui é Ivone do Boteco Negão. Tô gostando de ver vocês nesse bate-papo aí, um bate-papo maravilhoso. Isso é muito bom, né? A gente tirar um tempo pra gente. Eu participo ali do pessoal da terceira idade, da Aurenin 2. E às vezes eu saio daqui de casa do Boteco Negão cansada, até sem querer ir, tem vezes, de tão cansada. E quando a gente chega lá, a gente encontra uma paz tão boa no meio dos idosos, que a gente fica tão feliz que a gente não tem nem noção da felicidade que eles transmitem pra gente. Parabéns, menina, top demais. Muito lindo esse programa maravilhoso.
0: Ô, oh, dona Ivonete, obrigada. Gente, alto astral, né, a dona Ivonete? Obrigada ele pela participação e eu vou dar a fala para a nossa psicóloga convidada do dia.
1: De autocuidado, de pertencimento, de estar compartilhando com outras pessoas. Isso é muito importante, isso valida a vida, né? Valorização da vida é isso, é a gente se permitir, né? Estar ali próximo de outras pessoas, de quem faz bem pra gente, né? De encontrar tempo de qualidade para que a gente consiga se distrair, consiga sair um pouco ali do automático. Muito
0: sim,
1: bacana a fala
0: muito
1: dela.
0: Eu achei, ela, olha, traz uma energia na fala dela,
1: boa,
0: né?
1: Você
0: viu que ela falou que às vezes eu tô cansada, desanimada, e olha, faz
1: e
0: parte
1: assim
0: de um grupo
1: vai
0: de idosos.
1: Sim,
0: que
1: sim,
0: coisa bacana.
1: E grupos são muito importantes, nossa.
0: E é muito bom a gente trazer isso aí, né? Pra gente poder avisar para aquelas pessoas também que acham que a idade passou e que não dá certo mais, já tô descartável. E, na verdade, idosos também é vida, né?
1: Sim, sim.
0: E assim a gente encerra o nosso programa Coisa de Mãe, te agradecendo, minha querida, por todo esse carinho, pela participação de excelência e para dizer que é muito bom estar com você, viu?
1: Muito obrigada.
0: Agradecer aí os participantes, os nossos ouvintes e a toda a equipe da Unitins que sempre está conosco nessa jornada do programa Coisa de Mãe. Um grande beijo. Deus te abençoe muito.
1: Amém. Muito obrigada, agradecendo aí mais uma vez pelo convite e deixar só esse alerta, assim, né, para quem estiver realmente precisando, que busque ajuda, né, não enfrente sozinho, não, que tem jeito sim, né, se tem vida, tem jeito.
0: Muito bom. Deus abençoe a cada um de vocês, muito obrigada, obrigada, Alessandra, e muito obrigada a Chile, a Jéssica, e que Deus abençoe a cada um de vocês. E vem aí, claro, a Azevedo Júnior, Alto Astral, sabadão, com muita energia. Fiquem com Deus, bom feriado e até sábado que vem, se Deus quiser.
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0: Salve, salve, minha gente. Bom dia, bom dia. Bom dia, com amor e alegria. Estamos chegando para mais um sabadão. Para tudo que eu cheguei. E chego, ó, metralhando o baixo astral. Show! Não quero ver ninguém de cara feia, nem de mau humor, resmungando de mal com a vida. Vamos festejar porque o dia tá maravilhindo, o sol apareceu, estamos no verãozão tocantinense e por aqui a gente compartilha sempre muita positividade com você. A gente alimenta a gratidão no coração todos os dias. Em vez de reclamar, agradeça, meu amigo, minha amiga. Cola comigo, até o meio-dia tem muita música boa e informação e tem você participando aqui na programação mais feliz do Brasil, no nosso 63999156234. Dá moral pra mim, deixe o seu bom dia, o seu alô.
1: Olá, Zé Vitor Júnior, dá moral pra mim.
0: Só mandar um zap. Bom, gente, sabadão, dia 5 de setembro, todo mundo aqui junto mais uma vez no sabadão. Legal, né? Pra começar muito bem, tem Gustavo Lima.

0: Aí, o que é novidade, o que é hit, a gente toca aqui. Agora são 9:18, já nossa reflexão da manhã. Fica aí ligado.
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2: As três opções disponíveis no aplicativo Uber Mulher são: reserve Uber Mulher, voltado para viagens agendadas por meio do recurso Uber Reserve. Permite que a usuária selecione a opção com uma antecedência mínima de 30 minutos. Preferência das mulheres, ativado diretamente nas configurações do aplicativo. Ao ligar essa opção, o sistema prioriza automaticamente uma motorista mulher nas solicitações da categoria Uber X. Caso a espera fique muito longa devido à escassez de parceiras na região, o aplicativo redireciona a viagem automaticamente para o motorista homem mais próximo. Uber Mulher Corridas Imediatas. A opção aparece diretamente na tela inicial para solicitações em tempo real, ficando ativa apenas durante o dia. Ao selecioná-la, o aplicativo tenta parear a corrida com uma motorista mulher. Se o tempo de espera estimado for muito alto, o aplicativo pergunta à usuária se ela deseja continuar aguardando ou se prefere redirecionar a chamada para o motorista mais próximo.
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0: De volta.
7: Acevedo Júnior, eu estava tão sozinha, tão carente.
0: Estava, meu amor, estava. Cheguei, estamos juntos por aqui na manhã mais felizona. Sabadão, a gente se encontra e ó, cuida de mim que eu cuido de você. No ar agora a nossa reflexão da manhã, quando são 9:21.

Dentro da gaiola vivia um pássaro. Sua vida era tranquila e segura, embora monótona. Ele não corria risco nenhum. O alpista é a água e é a água limpa. Nunca que faltavam. Não havia muito o que fazer na gaiola, a não ser comer, dormir e ficar pulando de galho em galho. De vez em quando, alegrava seu dono com um maravilhoso canto. O pássaro recordava o dia em que tinha sido enganado e caíra na armadilha. No começo debatia-se, feriu-se e até se recusava a comer. Aos poucos, foi se acostumando e até descobriu algumas vantagens do cativeiro, especialmente a farta comida e a ração. Um dia, o seu dono descuidou-se e deixou a porta da gaiola aberta. Trêmulo, sem acreditar na própria sorte, ganhou a liberdade. Teve alguma dificuldade em voar, mas conseguiu alcançar o galho de uma árvore carregada de doces frutinhas vermelhas. Ali também estavam gordos e descuidados insetos. Logo, algumas sombras vieram toldar o céu de sua liberdade. A noite chegaria e ele não tinha onde dormir. Poderia ser vítima de alguma ave de rapina, sempre rondando a gaiola com péssimas intenções. Viu que a porta da gaiola estava aberta. Era sua chance. Rapidamente retornou à prisão e acomodou-se em seu conhecido poleiro. O fato foi percebido pelo dono, que comentou: "Passarinho bobo, será que ele não viu a porta aberta? Deve ser cego." E trancou novamente a porta da gaiola. Esta pequena história, e uma de tantas deixadas pelo saudoso Rubem Alves, ela retrata duas mentalidades, dois estilos de vida. Há os que preferem a segurança, e o alpiste da gaiola, e suas vidas transcorrem na monotonia, sem sonhos e desafios. O segundo grupo jamais se conforma com os limites, não aceita o mínimo, quer o máximo. O pássaro da gaiola optou pelo conforto, não quis pagar o preço da liberdade. Abriu mão da festa, do espaço, das frutas maduras e das surpresas que poderiam acontecer. Optou pelo alpiste. Ele desconheceu suas imensas possibilidades. Esta gaiola tem nomes: medo, preguiça, comodismo, ganância, lucro. Francisco de Assis, Teresa de Calcutá, Carlos Acutis, Luther Martin King, João XVIII, Cristóvão Colombo e tantos outros pagaram preço e seus nomes figuram para sempre na história. Dos que preferiram a comodidade, nem sequer sabemos os seus nomes. Nós somos feitos para desafios. Diante de nós existem possibilidades infinitas e também seus perigos. Vale a pena tentar. O que dá dignidade à vida é a luta, e a luta esconde possibilidades infinitas. A águia nasceu para voar. E você? É uma águia? Pense nisso, mas pense agora.

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1: É inevitável. 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

Você não vai me esquecer, pra que tentar, né? Tá aí o som do Murilo Rolf, Saudade Estranha. Conferimos ainda Manu Batidão, Guilherme Benuto, Torre Eiffel. 9:31 na manhã, topíssima do seu rádio, né? Topíssima, feliz, alta astral por aqui, nessa boa manhã de sábado, dia 5 de setembro. Bom dia pra você que tá aí se ligando, as minhas amigas, dona de casa, a você faxineira, diarista, que tá aí já no trabalho, não é? A você que tá aí circulando nesse momento no carro, viu, minha amiga, meu amigo, você que vai lavar a moto, vai lavar o carro, vai fazer aí, ou de repente você vai dar um trato no visual hoje, né? Fazer a barba, cortar o cabelo, hein, amiga? Cuidar aí, as minhas amigas vão se cuidar no salão, fazer a unha, coisa boa, bom dia, hoje é dia, né? Pra você que vai mais tarde pro

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1: Estão abertas as inscrições para o Exame Nacional de Acesso ao Mestrado Profissional em Matemática em Rede Nacional. 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
1: Por aqui eu fazendo festa no seu rádio, com o melhor ouvinte do mundo, que é você, já participando no nosso WhatsApp. Bom dia, meu amigo Manuel, do Aterro Sanitário, ligadão, grande garoto. E ela, Ide, oi, Ide, cadê você, amiga?
2: Azevedo Júnior, bom dia.
1: Bom dia, com alegria.
2: Vamos mudar de calçada comigo, junto com a Marília Mendonça.
1: Opa!
2: E se puder me enviar essa mensagem, por favor, um grande feriado.
1: Pra nós.
2: Bom dia.
1: Bom dia, minha amiga, beijo no coração, Ide. Ah, quem mais? A Maria José tá na chácara Água Fria. Oi, Maria. Diga aí, Maria.
3: Bom dia, Azevedo Júnior.
1: Bom dia.
3: Aqui é Maria José da chácara Água Fria. Bom dia. Quer falar, você saber que eu tô ouvindo seu programa aqui, daí tá na preguiçosa aqui. Ah, eu tô bem, não. Mas perna doendo, mas tá aí. Bom dia. Quero uma música aí de Cadeira Sampaio, pelo quarto canto da casa. Se você puder passar pra mim, é bom. Eu adoro. Tô bem aqui ouvindo vocês aqui. Só não tô vendo vocês mesmo. Tô ouvindo a música de vocês. Bom dia. Fica com Deus, que Deus te proteja.
1: Ô, Maria José, sentada numa preguiçosa, na preguiçosa. Que tal? que é bom, né? Uma cadeira preguiçosa, você se reencosta e fica ali, jogadão, jogadona, né, Maria? Um abraço, minha amiga. O Alisson tá ligadão, disse bom dia, Azevedo Júnior. Manda aí uma boa música pra todos os ouvintes. Que Deus abençoe vocês e nós, a nossa pioneira da nossa capital, linda, maravilhosa. Bom dia, Wilson. Valeu, garoto. Tudo de bom pra você. Valeu, valeu. 9:37. Canta, Marília.

0: Confia em mim.
1: Confia em mim, eu te seguro. É tão bom ter alguém, né? No, que no dia que você tá frágil, caindo, a pessoa vai lá e lhe segura. Então cuida do mozão. O som do Panda rolou aí lá atrás, a Marília Mendonça. Quando são 9 horas 43, a programação do nosso sabadão, pra você, melhor ouvinte do Brasil. Agora é hora de informação, a gente vai mesclando informação de interesse público, né, gente? Olha só, o Tocantins tem 34 de mulheres que relataram ter vivido situações concretas de violência nos últimos 12 meses anteriores à pesquisa, mas não reconheceram espontaneamente os episódios como violência doméstica ou familiar. Os dados são da 11ª Pesquisa Nacional de Violência contra a Mulher. Esses números integram o Mapa Nacional da Violência de Gênero. No Tocantins, 27% das mulheres disseram já ter sofrido violência doméstica ou familiar ao longo da vida. Entre as vítimas, 88% relataram violência psicológica, 81% física e 80% moral. O levantamento mostra ainda que 78% das vítimas tiveram a rotina afetada e 56% relataram impactos na vida profissional. 68% das tocantinenses dizem conhecer pouco a Lei Maria da Penha e 83% tem conhecimento superficial ou não conhecem as medidas protetivas. Olha, a matemática ganhou ainda mais espaço nas escolas municipais de Palmas. Ao todo, 582 estudantes de 26 unidades da rede municipal se classificaram para a segunda fase da 21ª Olimpíada Brasileira de Matemática das Escolas Públicas, a OBMEP, né? A prova está marcada para o dia 17 de outubro. Entre os destaques está a Escola Municipal Jorge Amado, com 43 estudantes classificados. Nas escolas, a preparação já inclui revisão de conteúdos, resolução de problemas e desafios matemáticos. A proposta é ir além da competição e estimular nos desafios, né, de estimular os alunos aí, o raciocínio lógico, a criatividade e a capacidade de encontrar diferentes soluções para os problemas. Olá, Tocantins aparece em quinto lugar no ranking nacional de focos de calor, segundo os dados mais recentes do programa Queimadas do INPE. Entre os dias 27 e 28 de agosto, o estado registrou 98 focos, ficando atrás de Pará, Mato Grosso, Amazonas e Acre. O cenário aumenta a preocupação com a propagação do fogo neste período de estiagem marcado por calor, tempo seco e baixa umidade. As condições favorecem a propagação das chamas e exige atenção redobrada da população. A orientação é não realizar queimadas, evitar atitudes que possam iniciar focos de incêndio, como jogar cigarros acesos em área de vegetação. Em casos de incêndio, a orientação é acionar imediatamente o Corpo de Bombeiros pelo 193. 9h46, volto já já.
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1: Yeah! De volta, seu amigo de plantão por aqui, tocando muita música boa quando são 9:47. Canta Gustavo Lima.

Raça Arrada, Marina Sena. E o Japãozinho, né? Marina Sena hoje lá na grande festa do Festival Gastronômico de Itaquaruçu, né? Todo mundo preparando, né? Pra Jorge Vercílio, Marina Sena hoje lá em Itaquaruçu, subir a serra. Alô, Itaquaruçu, recebendo milhares de pessoas hoje aqui da capital, né? Bom dia pra todo Itaquaruçu. Turma boa que tá aí nas fazendas, nas chacras, Itaquaruçu Grande, bom dia. Galera boa que ouve a gente em Aparecida do Rio Negro, Santa Teresa, Nova Acordo, que bom ter você aqui, ó, Porto Nacional, Paraíso, Mira Norte, Miracema, Barrolândia, bom dia, dá moral pra mim, gente, vai participando aí no nosso 639-9915-6234, e agora é hora de informação. Atenção, olha, com temperaturas que podem chegar a 39 graus em Palmas e o tempo seco, os tocantinenses precisam redobrar os cuidados com a saúde, principalmente durante a prática de atividades físicas. O esforço físico, somado ao calor, aumenta a perda de líquidos e pode provocar desidratação e desgaste do organismo. A orientação é começar a hidratação antes do exercício e beber água durante e após a atividade. Também é importante escolher os horários mais frescos. Nos dias mais quentes, a intensidade do treino deve ser reduzida, com pausas mais frequentes. Além disso, observar a cor da urina pode ajudar a identificar sinais de desidratação. Quanto mais escura, maior a necessidade de repor líquidos, viu? Tome água, gente, se protege desse solzão aí. Olha, a Prefeitura de Palmas lançou o programa Regulariza Palmas, que permite aos contribuintes negociar débitos tributários e não tributários, estejam eles inscritos ou não na dívida ativa. A negociação pode ser feita de forma online pelo portal de transação tributária, com acesso por meio do gov.br. O programa oferece descontos de até 100% em multas e juros e possibilidade de parcelamento em até 120 vezes. Para negociações por edital, o desconto varia de 100% para pagamento à vista a 10% para quem optar pelo parcelamento em até 120 meses. A medida busca facilitar a regularização fiscal dos contribuintes, além de reduzir a judicialização das dívidas com o município. Agora são 9h55 aqui na Unitiz FM, vamos juntos no nosso sabadão, fazendo festa aí com o melhor ouvinte do mundo, participando comigo aqui no nosso 639-9915-6234. Dá moral pra mim onde você estiver. Meu amigo Azi Neres, bom dia, Azi. Obrigadão pela participação aí, pela audiência. E aí eu não sei o que tá acontecendo com o seu celular, Azi. Você manda a mensagem e simplesmente não abre aqui. É questão do celular, é somente com o seu áudio, né? Semana passada foi assim, hoje de novo, né? É o seu celular que tá com probleminha aí, né? Obrigado, viu, Azi. Tá sempre aí circulando, dando um rolezinho no sábado e ouvindo a gente. 4 faltando. Às 10 agora tem Eduardo Costa.

0: que linda canção, a Petrada do Dilcinho, 12 horas, quando são 10:03 da programação, todo mundo ligado no Jeans. Já já eu volto, trazendo muito mais música boa até o meio-dia, hein? Fica aí coladinho comigo.
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7: O SENAC Tocantins abriu matrículas para um novo curso. É a primeira turma do curso técnico em enfermagem da nova unidade de Taquaralto. Os interessados já podem se inscrever para concorrer a uma das 22 vagas comerciais disponíveis. As aulas estão previstas para começarem no dia 14 de setembro. O curso será realizado de segunda a sexta-feira, das 7 às 10 da noite, e tem previsão de término no dia 16 de outubro de 2028. Durante a formação, os estudantes terão acesso a salas preparadas para atividades da área da saúde, recursos tecnológicos e também ao laboratório de simulação realística, uma estrutura que reproduz situações de atendimento em uma UTI. Para o técnico em enfermagem, o estágio obrigatório é realizado por meio de um convênio com o Hospital Geral de Palmas. Além dos cursos de saúde, o SENAC informou que as unidades de Palmas, Taquaralto e Gurupi possuem juntas mais de 200 vagas gratuitas em áreas como idiomas, tecnologia da informação, moda, artes e beleza. Viviane Goulart para a Unitins FM.
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8: Feliz da vida aqui na Unitins. Deixa eu abraçar a turma boa que tá aí ouvindo a gente no Salão de Beleza, né? Na Palmas do Brasil, meu amigo Galã. Alô, Galã, obrigado pela audiência. 10 e 7, agora tem Saudade Sertaneja, de 1991, Chitãozinho.

0: A maravilhosa Simone Mendes, direitos iguais, na Unitins, 96,1, sempre junto com você por aqui, ó. 5.000 watts de potência, chegando mais longe, na sua rádio favorita, quando são 10h17. É hora de informação, gente, olha, atenção. Com a proximidade do primeiro turno das eleições 2026, marcado para 4 de outubro, o Tribunal Superior Eleitoral reforça as principais regras para o dia da votação. O eleitor deve apresentar um documento oficial com foto e não poderá levar o celular para a cabine de votação. É permitido levar uma cola de papel com os números dos candidatos. A manifestação individual e silenciosa da preferência política com camiseta, adesivo, broche ou bandeira é permitida. Já a boca de urna, aglomerações com roupas padronizadas e a oferta de transporte ou refeição em troca de votos são proibidas. A votação será das 8 da manhã às 5 da tarde, no horário de Brasília. Quem for obrigado a votar e não comparecer deverá justificar a ausência. Mais de 1.400 metros quadrados de lonas utilizadas pelo Sebrae Tocantins em eventos foram destinados à APAE de Paraíso. O material que seria descartado após os eventos será reaproveitado e transformado em novas peças pela instituição. A venda dos produtos ajudará na captação de recursos para manter projetos e atividades desenvolvidas pela APAE. A iniciativa faz parte do projeto Destino Sustentável e dá continuidade a um trabalho realizado pela APAE desde 2012. Atualmente, a instituição, né, atende cerca de 30 famílias e já reaproveitou materiais descartados com o apoio de outros parceiros. Antes de serem transformadas, as lonas passam por triagem, higienização e corte. A proposta une sustentabilidade e geração de recursos, evitando o descarte de materiais e contribuindo para a manutenção dos serviços prestados às famílias. É, tem que cuidar do ambiente, tem que ser sustentável, né, gente? É a palavra do dia, né, dos tempos que vivemos. 10h19, hora de intervalo, volto já, rapidinho, fica aí.
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1: Feliz da vida, 100% a mil por hora, deitando o cabelo, fazendo a festa, metralhando o baixo astral, nessa boa manhã, abraçando você aí onde você estiver, tá circulando, tá no trânsito, bom dia. Você que tá em casa, lavando hoje, fazendo geral aí, né? Lavando roupa, fazendo faxina, mais tarde preparando um almoço muito mais gostoso hoje, no capricho, no grau. Atira só um minutinho ainda, moral pra mim. Manda seu bom dia, o seu alô, no nosso 639-9915-6234. Faça como meu amigo Edivaldo, disse: Azevedo, bom dia, tô aqui ligado. Rapaz, ele mandou aqui fotinha de coco babaçu ali, rapaz, ele disse: Azevedo com uma carne de bode, é bom demais. Coco babaçu na carne de bode, que tal? Alguém já comeu aí? Valeu, meu amigo Edivaldo. Quem mais? O Valeriano Ligadão, quem mais aqui?
2: Bom dia,
1: Valeriano.
2: Bom dia, Azevedo. Azevedo, toca aí pra gente aí uma do grupo ABBA, Chiquitita. E ofereço aqui pra minha família, minha esposa, meus filhos. E vai também pra dona Zilda, dona Rosa Batista, Malvina, Sobe e Desce, Miguelão da Serampa. E Casal Raiz. E pra toda a galerinha da animação de A a Z, pra não esquecer de ninguém. Bom dia, meu amigo.
1: Bom dia, com alegria.
2: Clima
1: suave,
2: clima bom.
1: Valeriano, clima bom, né? Você viu? Ontem, rapaz, diminuiu o solzão, tava abafado, ficou nublado aqui na capital, mas não choveu. E à noite tava um climazinho bem gostoso, né? Melhorou. Bom dia, cravo do dia. Quem diz é a Perpétua, na Fazenda Cabeceira Verde, Azevedo. Tô aqui curtindo e faxinando. Cuida. Hoje é o dia, né? Perpétua, força na peruca, mulher. Olha aí, de 1979. Que saudades dos anos 70, né?

0: ligadinha, né, Cleilinha? Bom dia, obrigado pela audiência. Azevedo, tô aqui ligadinha, preparando aquele molho verde para comer com um pastelzinho mais tarde na feira do Arini 3, na pastelaria Sabor do Cerrado. Azevedo, toca aí uma do Mirosmar. É, ótimo fim de semana abençoado, Azevedo, para todos nós. Amém, Cleilinha. Beijo para você, para todos aí que vão para a feira do Arini 3. Bom demais, né? Como eu moro aqui no centro, né? Eu demoro de aparecer por lá, pela região sul, mas eu tenho boas lembranças dessa feira aí, rapaz. Quando eu era mais festeiro, viu, veinha? Amanhecia o dia, rapaz, e, né? Tomava umas biritinhas aí, ia comer xambari lá na feira do Arini 3. Bom não, ótimo, né? Um abraço para todos aí dessa região que prestigiam as feiras da nossa capital, né? Meu amigo Luiz Caxias, lá de Porto Nacional, ele é o embaixador do bem, meu amigo Luiz. Rapaz, você andou sumido, hein? Ele me chamando aqui de louco todo ano, nadinha, coitado, nadinha. Luiz, rapaz, no mês de julho, o Luiz me levou pra passear lá no Ipueiras, né? Lá na praia, conheci bem legal lá, rapaz, conheci aquela turma que acampa lá o mês inteiro, muitas pessoas simpaticíssimas, né? E a gente comeu café da manhã lá bem cedinho, tomou café da manhã, né? Bem cedinho lá, todo mundo ali compartilhando, foi um momento muito especial, muito legal, né, Luiz? E aí o Luiz já me fez dormir numa rede, na beira da água, a rede quase topando no chão, e de madrugada Azevedo Júnior tiritava de frio, né? Não foi brinquedo não, rapaz, o bichinho não respirava direito, tupiu o nariz, deu... negócio no pulmão, hein, Luiz? Então,
1: é. Daquele dia você passou frio.
0: Foi.
1: Aí você fala, rapaz, eu quero dormir na rede de novo pra descontar aquele frio. Me falar que não tem mais frio.
0: Tem não?
1: É incrível. É. Quanto que os homens estão destruindo a natureza?
0: Verdade, meu amigo.
1: Você acredita que quando eu fui lá pra buscar uns peixes, inclusive eu tô com peixe aqui na geladeira, e vi aquele monte de fogo, velho. O pessoal tá tocando fogo demais, aqueles ricão que compra.
0: Nossa.
1: E passaram o bicho atravessando. Triste a realidade.
0: É.
1: É, meu amigo. Só Deus sabe o que fazer contra o ser humano que tá prejudicando a natureza.
0: Pois é, é revoltante. Eu, como você, Luiz, tenho uma consciência ecológica muito grande, e você faz um trabalho bonito de preservação do meio ambiente, de conscientização, né? A gente fica pensando, Luiz, em pleno 2026, em que a gente percebe que o planeta tá mais quente, muitos lugares onde tinham matas hoje não tem mais, onde tinha água, tinha fonte, hoje não tem mais, onde tinham plantas, né, que deixaram de existir, animais que não existem mais, já se extinguiram, não é? E ainda tem gente que continua destruindo do mesmo jeito que ele fez a vida toda, como ele viu o pai dele destruir, a mãe destruir, ele continua do mesmo jeito, não se conscientizou, não evoluiu, não aprendeu, é realmente revoltante, meu amigo. E assim, eu não sei o que mais tem que acontecer, né? Para que todas as pessoas se conscientizem, né? Que tem que preservar, que tem que fazer sua parte, não pode desmatar na beira dos rios, não pode queimar, né? Não pode poluir a água, nem o solo, nem o ar, não é, Luiz? Porque aqui é a nossa casa, é a nossa mãe. Se a gente acumulasse lixo e tocasse fogo dentro de casa, como que a gente viveria? O planeta Terra também é a nossa casa, a nossa grande casa, né? A nossa grande morada, a nossa grande mãe. A gente tem que zelar, assim, por todos os recursos naturais, os renováveis e não renováveis, porque senão não vai ter vida, ou vai ter uma vida horrível para todo mundo no futuro muito próximo. E agora, no atual momento, a gente já vive aí, né, os efeitos dessas mudanças climáticas. É real, está acontecendo, e a gente tem que se conscientizar, todo mundo, inclusive, ensinar as crianças, né, Luiz? Porque são elas que vão ficar aí pro futuro também. Aí eu fico imaginando como é que vai ser o futuro dessas crianças, desses adultos do futuro, né? 10h38, um abraço, Luiz. Tem que vai me levar aí pra dormir na rede, mas tem que levar uma mantinha grossa, né? Pra esquentar as costelas. Volto já, gente. Sempre.

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0: Aqueles que não podem deixar suas cidades de origem para estudar em outros locais, tornando realidade o sonho da graduação para milhares de pessoas. 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
4: Rapidinho, já voltando. Yeah! 10:40 agora.
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4: Sou eu, mas chama de amigo, chama de amor, chama do que você quiser, meu bem. Estamos de volta na manhã mais feliz do Brasil, nas 3 horas mais felizes do seu rádio, aqui, ó. 10:41, a gente canta agora com Guilherme Benuto.
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topíssimo ele, né? Demais, Jorge Vecilo, que nem maré. 10h47, Jorge Vecilo hoje lá na Feira Gastronômica, Itaquara do Sul. Vai ser demais, né, gente? 10h47, eu volto já já. Sai daí, não.

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1: 100% a mil por hora, deitando o cabelo, fazendo a festa na manhã, topzona de sábado pra você que tá aí limpando a casa, fazendo faxina agora, lavando o carro, a moto. Bom dia, cola comigo. Ela tá chegando, maravilhosa, Priscila Senna, 9 da manhã.

0: você cantando com a Litinha FM, eu sou do Zé Felipe, saudade de você. Agora 10h54 na manhã, topíssima de sábado. Todo mundo aqui no sabadão da Unitins com Azevedo Júnior. Vamos juntos com amor e alegria até o meio-dia. E agora é hora de informação, gente. Olha, atenção para essa informação aqui. A campanha de vacinação antirrábica continua aqui em Palmas, viu, gente? Com atendimento gratuito da Unidade de Vigilância e Controle de Zoonoses. O serviço funciona das 7 da manhã às 5 da tarde. No último sábado, durante o dia D, 1.798 animais foram vacinados em 12 pontos da capital. A vacinação foi reforçada após a confirmação de um caso de raiva canina em Palmas em agosto. Para vacinar os cães é preciso levá-los com coleira e guia. Já os gatos devem ser transportados em caixas apropriadas. Em caso de mordida ou arranhão, a orientação é lavar o local com água e sabão e procurar uma unidade de saúde. Olha, o governo federal publicou novas regras para garantir o acesso à água potável em eventos realizados em todo o Brasil. O decreto está no Diário Oficial da União do dia 31 de agosto e determina que shows, festivais, feiras, congressos e eventos esportivos permitam a entrada do público com garrafas ou recipientes de uso pessoal com água potável. Em eventos com mais de 1.000 pessoas, os organizadores também terão que oferecer água potável gratuitamente em bebedouros ou embalagens individuais. A venda de água continua permitida, mas não pode substituir a oferta gratuita. As regras também prevêem fiscalização dos preços da água mineral para evitar aumentos sem justa causa. O decreto já está em vigor. Que ótimo, né, gente? Não é, água é um bem indispensável, não é? Pra vida, né? E se vê aí lugares difíceis, as pessoas vendendo, né, uma garrafinha de água com preço exorbitante. Tem que ter água, é grátis. A água é indispensável pra vida, né? 10h56, vamos nós por aqui na programação número 1 do seu rádio. Oi, Ivanete Lacerda, diga aí, bonita, diga aí, amiga.
1: Oi, Azevedo Júnior, bom dia.
0: Bom dia, com alegria.
1: Pra minha voz é Fernando Moreno, você?
2: Em eventos com mais de...
0: Rapaz, curtiu o áudio dela, ó. Ô, Ivanete, beijo pra você, tudo de bom, obrigado.
3: Bom dia, meu
0: amigo. Ivanilde, miguxa.
3: Esse programa tá maravilhoso.
0: Que bom,
3: menino,
0: que você tá
3: gostando. Só faltou pra água que o passarinho bebe.
0: É não.
3: Fazendo aqui um cortadinho de mandioca. Com carne, de sol, de
0: aí
3: porco.
0: Sim.
3: Um arrozinho com a salada. Eu queria que você tocasse pra mim Remédio ou Veneno com a Alain e Aladim. Tá? Só pra curtir. Um cheiro, meu amigo. Ótimo final de semana.
0: Ótimo fim de semana pra você também, minha amiga. Ivanilde Lobo, capricha no tempero, amiga. Josafá.
4: Bom dia, Azevedo Júnior. Tudo bem? Aqui é Josafá Marcel. E aí, vamos ouvir uma aí de Dorival? Passarinho Jalapão? Ou uma outra dele aí? Desse nosso tocantinense? Ou uma de com Juraí da Cruz? É, Nós é Jeca, Nós é Joia.
0: Josafá Marcel, um abraço, queridão, tudo de bom. Deixa eu abraçar também aqui o Henrique Carvalho, em Porto Nacional. Diz bom dia, Azevedo, tô ligado. Capital do agro e do meio ambiente, da cultura, né? Da cultura, né? Capital do agro e da cultura, Porto Nacional. Um abraço, Henrique, todo mundo aí de Porto ligadinho.

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0: Garçom, joga essa lata fora, garçom. Tá aí o som do Zé Neto Cristiano, quando são 11:05. Minha amiga Ivanilde Lobo esqueceu de mandar um abraço pros amigos dela lá, né, Ivanilde?
1: Sim, manda um alô pros meus amigos lá na chácara Olho d'Água.
0: Olho d'Água.
1: É, próximo de minha casa. Uhum. É, o Edmilson, o Nego e a Sula estão morando na chácara, né? Uhum. E estão, eles ouvem você até acabar o programa, viu?
0: Coisa boa.
1: Manda um alô lá pra ele lá. Edmilson, Sula e o Nego.
0: Edmilson, Sula e Nego, na chácara Olho d'Água, ouvindo a gente. Aquele abraço da TV do Júnior. Bom demais ter vocês aí, ó. Ligadinhos, viu? Bom fim de semana. 11:06, eu volto já já. Fica aí.
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8: O grupo Arte Palco do Tocantins vai levar o espetáculo E Se a Gente Se Conhecesse Outra Vez para 4 cidades da Europa. A Eurotour celebra os 25 anos de trajetória do grupo e passa por Cascais, em Portugal, Brescia, na Itália, Madrid, na Espanha e Londres, na Inglaterra. A montagem conta a história de Ana e Lauro, que revisitam afetos, escolhas e as possibilidades de um reencontro. Com a dramaturgia e direção de Luiz Navarro, o espetáculo aborda sentimentos universais como o amor, tempo e segundas chances. A circulação internacional também busca ampliar a visibilidade do teatro produzido no Tocantins e criar novas conexões culturais. As apresentações serão realizadas nos dias 20, 23, 25 e 27 de setembro. O projeto é realizado pelo Instituto Nacional e Cultural Araguaia e pelo Grupo Arte Palco, com patrocínio da Lei Rouanet e o apoio da Prefeitura de Araguaína. Mara Santos para a Unitins FM.
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2: Momento de cultura tocantinense. Chegando aí o nosso maravilhoso Dorivan com o passarinho do Jalapão.

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1: Para todas as mulheres seguras.

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1: Os entregadores por aplicativo já podem solicitar o financiamento de motocicletas, motonetas, ciclomotores e bicicletas elétricas por meio do programa Move Brasil. O programa tem como principal objetivo atender ciclistas, entregadores, motoaplicativos, mototaxistas e motofretistas, que poderão adquirir veículos mais novos, eficientes e, em algum caso, elétrico. As linhas de financiamento passam a ser oferecidas por bancos e instituições financeiras credenciadas, como Caixa Econômica Federal e Banco do Brasil. Para solicitar o crédito, o trabalhador precisa estar previamente cadastrado no programa por meio da conta GovBR e ter recebido a confirmação de elegibilidade, emitida em até 5 dias úteis. Depois disso, basta procurar uma das instituições financeiras participantes para análise de crédito.
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1: Manhã boa de sábado, todo mundo se ligando na Unicis FM. Bom dia especial para Helene Ribeiro, ligadinha, participando no nosso WhatsApp 63999156234. Lene. Bom dia, Lene. Tá lá ligadinha, né, Lene? Acevedo, tô mandando aqui um áudio, por exemplo, tô ligada. Valeu, valeu, Lene. Beijinhos, minha amiga, tudo de bom. O Raul Matos ligado também. Azevedo, tô aqui na região do Jacó, Porto Nacional. Alô pro Caçula, sua esposa Adelice, pessoal em Santa Tereza. É, Jesus Pereira, Valdir Pulgas, esposa Belcina na Chácara Bambu, Iquita do Leite, Manuel Martins na Fazenda Olho d'Água e todos a Barra da Arueira e o Zé da Jumenta. Mauro Alves na comunidade São Pedro e todos os ouvintes. Raul Matos. Valeu, garoto. Tudo de bom, Raul. 11:22. Que tal curtir uma velhinha do Zezé Luciano? É minha vida?

0: te peguei pagadeando. Ao som da Unitida FM, ao som do Tiaguinho Poderosa. Quando são 11:32, na manhã mais feliz do Brasil, nas 3 horas mais felizes do seu rádio, com Azevedo Júnior por aqui, na Unitins 96,1, 5 mil watts de potência, chegando até o seu rádio, onde você estiver, na capital, no interior, na cidade ou no campo, ouvindo a Unitins. A minha amiga Ana Nilde está lá ligadinha, disse Azevedo, tô ligadinha, na melhor programação de sábado, na melhor programação do Brasil. Tô aqui tomando meu suquinho de laranja e fazendo almoço, olha aí, pra quem tá tomando um suquinho de laranja e fazendo almoço, coisa boa, né? Nada melhor do que ouvir o Unitins com Azevedo. Seguinte, revela rapidinho, eu volto já já. Sai daí não.
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2: A campanha Setembro Amarelo inicia agora e traz um alerta sobre a prevenção ao suicídio e a importância do cuidado com a saúde mental. De acordo com a Organização Mundial da Saúde, por ano, mais de 720 mil pessoas cometem o suicídio em todo o mundo. A Organização Mundial da Saúde reforça que o problema é uma emergência de saúde pública prioritária e os jovens são as principais vítimas. A grande maioria dos casos está associada a fatores tratáveis como depressão, ansiedade e uso abusivo.

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8: Tudo bem? Estamos juntos na programação número 1 da sua manhã. Por aqui é só alegria, só amizade, energia positiva, gratidão.

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2: Sou eu, mas pode me chamar de amigo, de amor. Do que você quiser, meu bem. Estamos juntos, 11:37 agora com Forró Gostoso da Mari Fernandes.

Olha aí, você dançando, cantando com a Unitiz FM no Savadão, o som aí do Bruno e Barreto lá atrás, Mari Fernandes. Agora são 11:42 aqui no nosso Sabadão, gente. É hora de informação, as últimas informações sempre úteis para você. Olha, a Secretaria Municipal de Educação de Palmas participa do desfile cívico em celebração à independência do Brasil na segunda-feira, com o tema Educação que Ensina. Paz que transforma. Unidades educacionais de Palmas levarão para a Praça dos Girassóis a força, a disciplina e o protagonismo dos estudantes da rede municipal. Participando do evento cívico, as escolas municipais de tempo integral Eurídice de Melo e Anísio Teixeira. O desfile terá início previsto para as 6 da tarde na Praça dos Girassóis, reunindo escolas, instituições e comunidade palmense em uma grande celebração à independência do Brasil. Que legal, né? Bateria, feriadão prolongado aí, muita gente já viajando, muita gente chegando à capital também. Então, na segunda-feira aí, uma boa programação para a família e assistir o desfile cívico na Praça dos Girassóis às 6 horas da tarde na segunda, né? Leva a família aí, gente. Olha, atenção, Palmas terá durante todo o mês de setembro o feirão da empregabilidade voltado à inclusão de pessoas com deficiência no mercado de trabalho. A campanha tem como tema a inclusão. A inclusão começa com a oportunidade e vai aproximar trabalhadores e empresas com vagas disponíveis. Também será realizado o Cine Itinerante, com atendimento na casa de pessoas com deficiência que tem dificuldade de locomoção. O agendamento pode ser feito pelo WhatsApp no número 63-3212-7339. A programação terá destaque no dia 21 de setembro, data inicial e a data nacional, né, de luta da pessoa com deficiência. O Cine Municipal funciona na Casa do Empreendedor, na quadra 104 Norte, aqui em Palmas. Agora são 11:44. Vamos nós juntinhos à programação. Agora o som do Gustavo Lima.

0: Maravilhosa, Ana Castela, que não te esqueci, momento romântico aqui do nosso sabadão, quando são 11h51 na programação Top 1 da sua manhã. Com você aqui é só alegria. Sempre, volto já já. Bonitinhos
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0: a sua, nossa rádio, de volta por aqui. Já pra tocar as últimas músicas e agradecer pela sua audiência, me despedir, marcar um novo encontro pra sábado que vem às 9 horas, ou a qualquer momento dentro da programação do Nitins FM. Bom, daqui a pouquinho, ao meio-dia, tem horário eleitoral obrigatório para a propaganda eleitoral gratuita, né? E depois, ao meio-dia e meia, nós temos programação musical aí com Universidade do Samba, melhor do samba e pagode. Para você, bom fim de semana, obrigado pela sua audiência, fique ligado na Unitins, fique com Deus, se divirta, viva a vida com gratidão, com amor, com fé e esperança, meu amigo. Ó, se depender de mim, tô aqui torcendo por você sempre. Tchau, tchau, bom fim de semana.
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1: Serginho Meriti, meu compadre Claudemir, criado comigo, ali pelas bandas de Inhaúma, ali, fazendinha. E aí, fizemos esse samba, que eu quero ensinar a galera na palma da mão, tá?

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14: Com temperaturas que podem chegar a 39 graus e tempo seco, os tocantinenses precisam redobrar os cuidados com a saúde, principalmente durante a prática de atividades físicas. O esforço físico somado ao calor aumenta a perda de líquidos e pode provocar a desidratação e o desgaste do organismo. A orientação é começar a hidratação antes do exercício e beber água durante e após a atividade. Também é importante escolher os horários mais frescos, como o início da manhã ou após o pôr do sol. Nos dias mais quentes, a intensidade do treino deve ser reduzida com pausas mais frequentes. Além disso, observar a cor da urina pode ajudar a identificar sinais de desidratação. Quanto mais escura, maior a necessidade de repor os líquidos. Viviane Goulart para a Unitins FM.
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1: A próxima música é regravação. É música de Ivete Sangalo e Ed Mota. Uma música muito bonita, chamada Medo de Amar.

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1: O Move Brasil contempla apenas motos produzidas no Brasil a partir de 2024 e homologados pelo programa. O valor aprovado é liberado diretamente ao fornecedor do veículo e não ao trabalhador. Como em qualquer operação de crédito, a contratação depende da aprovação da instituição financeira. O programa oferece taxas de 0,99% ao mês para homens e 0,91% para mulheres, além de 60 dias de carência para o início do pagamento das parcelas. O prazo máximo é de 48 meses. Cada trabalhador poderá financiar até R$20 mil para a compra de um veículo novo. Outro diferencial é a utilização do Fundo de Garantia de Operações, que funciona como uma garantia parcial para os bancos. Caso haja inadimplência, o fundo cobre parte do prejuízo da instituição financeira, reduzindo o risco de operação e permitindo a oferta de juros menores.
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1: Os leilões de bovinos e equinos no Tocantins agora terão que divulgar informações sobre o peso e a idade dos animais vendidos. A medida está na Lei número 5.100 e busca dar mais transparência e segurança aos compradores. O peso deverá ser informado com precisão, usando balança certificada e calibrada. Já a idade terá que ser informada por documentação oficial ou outro meio confiável. As informações deverão aparecer no catálogo do leilão, ser anunciadas pelo leiloeiro antes dos lances e também constar nos materiais de divulgação físicos e digitais. A regra vale para todos os lotes, independentemente do tipo de animal ou modalidade de venda.
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9: A comunidade quilombola Mumbuca em Mateiros realiza entre os dias 11 e 13 de setembro a festa da colheita. O evento celebra um dos momentos mais importantes para as comunidades tradicionais do Jalapão e valoriza a cultura quilombola. A programação também reforça a importância do manejo sustentável do capim-dourado, principal matéria-prima utilizada pelos artesãos da região. A festa reúne moradores, artesãos, empreendedores e visitantes, aproximando a cultura, turismo e desenvolvimento econômico. O evento é realizado pela Associação dos Artesãos Extrativistas do Povoado Mumbuca, com parceria do Sebrae Tocantins e da Energisa. Além da celebração cultural, a iniciativa busca fortalecer a renda dos artesãos e ampliar a comercialização dos produtos feitos com capim-dourado. Antônio Neves para a Unitins FM.
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0: 14:19.
1: 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Alô, Houston, tá autorizado, hein?
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4: Quem ainda não se inscreveu no concurso público da saúde do Tocantins tem até o dia 10 de setembro para efetivar a inscrição. O certame oferta mais de 5.000 vagas para cargos de nível médio, técnico e superior. As inscrições são feitas exclusivamente pelo site da Fundação Getúlio Vargas, a FGV. As taxas custam R$100 para os cargos de nível médio e técnico e R$150 para nível superior. Entre as funções com maior número de vagas estão técnico em enfermagem, enfermeiro e médico. A prova objetiva será aplicada no dia 1º de novembro em 8 municípios do estado, entre eles Palmas, Araguaína, Gurupi e Porto Nacional. O pagamento da taxa de inscrição deve ser feito até 11 de setembro. O edital completo e as inscrições estão disponíveis no site da FGV. Antônio Neves para a Unitins FM.
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0: 15 e 9.
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1: O Move Brasil é destinado exclusivamente aos trabalhadores de plataformas digitais de entrega. Para ser considerado elegível, é preciso comprovar atuação na atividade por no mínimo 6 meses e uma quantidade mínima de entregas no período. Após a validação dessas informações, o trabalhador poderá solicitar o financiamento junto aos bancos credenciados. A lista é composta por motocicletas de baixa e média cilindrada, amplamente utilizadas no trabalho diário de entrega. Modelos como Honda CG 160 Fan, CG 160 Cargo, Honda Bros 160, Yamaha Factor 150, FZ15 e Crosser 150 estão entre os veículos mais populares do segmento, conhecidos pelo baixo custo de manutenção e consumo reduzido de combustível. Além dos modelos a combustão, o programa também contempla opções elétricas, como a Yamaha Neos e a V-Moto Comfort 4KW, reforçando o incentivo a eletrificação da frota utilizada pelos entregadores.
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2: 15:39.
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3: Com a proximidade do primeiro turno das eleições 2026, marcado para 4 de outubro, o Tribunal Superior Eleitoral reforça as principais regras para o dia da votação. O eleitor deve apresentar um documento oficial com foto e não poderá levar o celular para a cabine de votação. É permitido levar uma cola de papel com os números dos candidatos. A manifestação individual e silenciosa da preferência política, com camiseta, adesivo, broche ou bandeira, é permitida. Já a boca de urna, aglomerações, com roupas padronizadas e a oferta de transportes ou refeição em troca de votos, são proibidas. A votação será das 8 da manhã às 5 da tarde, no horário de Brasília. Quem for obrigado a votar e não comparecer deverá justificar a ausência dentro dos prazos estabelecidos pela Justiça Eleitoral. Antônio Neves para a Unitins FM.
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0: 16:35.
1: Existe uma teoria que se chama 90-10, onde uma pessoa tem 90% daquilo que você procura em alguém. Só que você foca naqueles 10% que falta. Aí você sai pra rua, se aventura, e realmente você encontra aqueles 10%, mas não se deu conta que perdeu os 90%.

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4: O Festival Gastronômico de Itaquaruçu ganhou mais uma atração nacional. Dorgival Dantas está confirmado para domingo, dia 6, e vai encerrar a programação musical da 20ª edição do festival. O cantor e sanfoneiro sobe ao palco principal às 11 da noite com sucessos do forró, como Coração, Destá e Você Não Vale Nada. Antes de Dorgival, às 19 horas, o grupo Três Palavrinhas se apresenta para o público infantil e as famílias. O Festival Gastronômico será realizado de 3 a 6 de setembro em Itaquaruçu, com entrada gratuita. Além dos shows, o festival terá concurso gastronômico, cozinha shows e 32 estandes de alimentação, 5 de drinks regionais e 8 food trucks. Ao todo, serão distribuídos R$ 156 mil em prêmios. A premiação dos vencedores será realizada no domingo às 20h30 da noite no Cozinha Show. Antônio Neves para a Unitins FM.
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0: 17h48.
2: 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Mas manda o que tá no seu coração.
3: Porque se fosse eu falaria mais ou menos assim.
4: 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Não, apaga.

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6: Semana que vem tem descanso prolongado aqui no Tocantins. Dias 7 e 8 de setembro, feriado da Independência do Brasil e dia de Nossa Senhora da Natividade, padroeira do Tocantins. Nessas oportunidades, muita gente aproveita para viajar, aumentando o movimento das rodovias e exigindo mais atenção dos motoristas. Esse aumento no fluxo de carros gera congestionamentos, lentidão, o que pode levar a um comportamento comum, tentar compensar o tempo acelerando, o que aumenta muito os riscos. O melhor sempre é ir com calma e garantir a sua segurança e de outras famílias que também estão na estrada. Segundo a Organização Mundial da Saúde, um aumento de 1% na velocidade média está associado a um crescimento de 4% no risco de acidente fatal e de 3% no risco de acidente grave. A entidade também destaca que velocidades maiores aumentam tanto a probabilidade de uma colisão quanto a gravidade de suas consequências. Se você vai viajar nesse feriado, planeje com antecedência, conheça o trajeto, faça revisão do seu carro e não saia com o horário de chegada estipulado como uma obrigação. Imprevistos acontecem e você não deve correr mais para chegar no horário marcado. Vá com calma para chegar em segurança. Viviane Goulart para a Unitins FM.
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1: Cerca de 45 milhões de brasileiros com 16 anos ou mais, o equivalente a 32 anos dos usuários de internet, relataram ter sofrido tentativas de golpe com o uso de dados pessoais. Deste total, 20% afirmaram ter sido vítimas efetivas desse tipo de crime. Os dados são de uma pesquisa do Centro Regional de Estudos para o Desenvolvimento da Sociedade da Informação, divulgada nesta semana. Os aplicativos de mensagens são o principal canal usado pelos golpistas, citados em 84% dos casos, seguidos por ligações telefônicas e sites ou aplicativos falsos. O estudo também mostrou que pessoas com menor escolaridade relataram mais situações de golpes e consequências mais graves. Outro alerta envolve o uso de inteligência artificial. 66% dos usuários dessas ferramentas disseram estar preocupados com o uso de seus dados pessoais pelas empresas. A pesquisa foi realizada com 2.500 usuários de internet de todo o país. Antônio Neves para a Unitins FM.
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1: Plataformas com mais de 1 milhão de crianças e adolescentes como usuários deverão publicar até 17 de setembro relatórios de transparência para informar o que fazem para proteger menores de idade em seus serviços. Conforme decisão da Agência Nacional de Proteção de Dados, publicado no Diário Oficial da União, do dia 11 de agosto, estes serão os primeiros de uma série de relatórios, que deverão ser divulgados a cada semestre no site das empresas. A publicação é exigida pelo Estatuto Digital da Criança e do Adolescente, ECA Digital. As empresas também deverão informar quais medidas tomaram para identificar atos ilícitos e contas infantis em seus serviços, bem como quais melhorias fizeram com foco na proteção dos mais jovens.
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4: O Instituto Evaldo Lodge lançou uma nova plataforma de apoio ao desenvolvimento profissional com cursos e trilhas voltados à preparação para o mercado de trabalho. A ferramenta já tem cerca de 8 mil usuários e agora passa a atender também estagiários e supervisores. Para os alunos, há conteúdo sobre produtividade, planejamento de carreira, inteligência artificial, Excel e técnicas de apresentação. Já os supervisores podem acessar trilhas sobre liderança, gestão, diversidade, negociação e desenvolvimento de estagiários. A proposta é fortalecer a formação profissional e preparar tanto os alunos quanto os profissionais que acompanham sua trajetória no ambiente de trabalho. Mara Santos para a Unitins FM.
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0: 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O museu está instalado no Complexo de Ciências Agrárias da Unitins, em Palmas, e o local abriga um acervo com mais de 5.000 exemplares de animais taxidermizados. 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